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eram três garotos tipo de uns 15 anos? Nunca vi na área esses garotos brancos. Duas meninas louras com boné cor de rosa, reescrevendo as linhas da conhecida história. Eu já contei essa história pra vocês. Vocês conhecem já, né? Ela é mais ou menos assim.

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1: Hora certa!
2: 19:56.
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1: Boa noite. 21:10.
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0: Agora você ouviu Siboney com Carlos André. Essa música é um clássico, assim.
1: Rapaz, essa música é difícil até falar dessa música, porque essa música, assim, você sabe que eu conheço essa música. É, a primeira vez que eu realmente escutei ela e que ela entrou na minha cabeça foi com Ivanildo, Sax de Ouro.
0: Ah,
1: que eu
0: legal.
1: Tenho os LPs do Ivanildo, Sax de Ouro até hoje. O Ivanildo, ele é lá do Rio Grande do Norte,
0: sim,
1: né? Minha mãe tinha vários LPs e esses LPs estão comigo hoje, né?
0: Uhum.
1: E eu escutava essa música, eu adorava essa música.
0: Essa música é de 1929, do cubano Ernesto Lecuona. Vamos ouvir então César Sampaio cantando Vestida de Noiva. Depois tem Valdir Soriano.

0: Você ouviu Amei Demais com Valdir Soriano? É, eu tava lembrando de uma história que eu acho que a gente não contou aqui, Assis, que aconteceu este ano, em maio. Maio deste ano, os restos mortais do Valdir Soriano foram transferidos para Caetité, que é a cidade natal dele, lá na Bahia.
1: Que interessante.
0: É, isso mesmo, né? Fizeram uma cerimônia no cemitério para marcar o novo sepultamento. Ele morreu aos 75 anos no Rio de Janeiro, né? E sabe por que fizeram isso? Os fãs do Valdir

0: disseram que o túmulo dele, né, onde o corpo foi sepultado, estava abandonado, sem receber os devidos cuidados.
1: Levaram o homem para a Bahia.
0: Mobilizaram,
1: né,
0: os familiares do artista e conseguiram a transferência dos restos mortais dele para Caetité. Por quê? É o seguinte, cara, o túmulo do Valdir era muito visitado no Rio de Janeiro, acho que no cemitério do Caju, todo finados. Uma legião de fãs ia visitar o túmulo do Valdir. E esse pessoal começou a falar que estava muito mal cuidado e fizeram a transferência dos restos mortais dele lá para Caetité. Aconteceu agora em maio desse ano.
1: Bom, vai virar ponto turístico.
0: Vai virar ponto turístico em Caetité. E aproveitaram e levaram também as ossadas do pai dele e de um sobrinho, que estavam também enterradas fora da cidade. É muito legal essa história, né? Uma coisa muito... Isso dá um conto. Vou escrever um conto sobre isso.
1: É verdade.
0: Bom, com essa história do Valdir Soriano, encerramos o primeiro bloco. Daqui a pouquinho estaremos de volta.
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0: Você está ouvindo o programa Simples Assim, que é produzido pela Rádio Senado, mas você também ouve o nosso programa nas emissoras conveniadas à Rádio Agência Senado. Assis, nós vamos ouvir agora uma música que nunca ouvimos aqui no programa, do Dom e Ravel, chamada Conflito de Gerações. Muito interessante, cara. É de um LP chamado Animais Irracionais, de 1974.
1: O nome já é uma frase interessante, né?
0: Pois é, e esse LP tem muita música que eu chamo assim de música crítica, cara. A própria música Animais Irracionais, né, traz uma crítica profunda. E essa que a gente vai ouvir, Conflito de Gerações, tem um verso dela que eu acho muito legal. Ela fala de um conflito de uma geração mais jovem, de uma geração hippie, né? De filhos com os pais.
1: Uhum.
0: E tem uma frase legal na música que é uma pergunta: quem vai recuar em nome da família? Quem vai recuar desse conflito para manter a harmonia da família?
1: Olha aí.
0: Dom Ravel
1: Alguém tem que ceder, né?
0: Alguém tem que ceder. O Dom Ravel tinha muitas canções assim, né? Muito legal. Vamos ouvir Conflito de Gerações com Dom Ravel. Depois tem Trio Los Angeles.

0: Você ouviu Transas e Caretas, uma das músicas mais famosas do Trio Los Angeles. Sabia que o Trio Los Angeles está nativo até hoje, Assis?
1: Rapaz, eu não sei se eu disse aqui no programa, mas eu vi o Trio Los Angeles no programa do... no Altas Horas. Eu tava zapeando um sábado aí.
0: Acho que você comentou realmente.
1: É, acho que foi em agosto, enfim, faz tempo, algum tempo já. E aí eles estavam... acho que as mulheres não são as mesmas,
0: As mulheres já mudaram várias vezes.
1: Mas o Márcio tá lá.
0: O Márcio tem 72 anos, né? Ele é o único que se mantém. No início, né, ele fundou o trio com a Ana Maria e com a Cléo Ferreira. Foi um convite da gravadora RCA.
1: Depois, era a irmã dele?
0: Não me lembro. Né?
1: O fato é que essa música aí era. Eu acho que uma delas era a irmã dele. E eu acho, essa música aí, Transas e Caretas, era da novela, Transas e Caretas, da Globo.
0: É verdade, tinha uma novela com esse nome.
1: Eu acho que era a abertura da novela, no caso.
0: Agora, as formações, o Márcio sempre se mantém, mas já teve formações com várias mulheres diferentes.
1: Sim.
0: É sempre ele com duas mulheres e já mudou várias vezes. Só ele que mantém firme ali. Bom, vamos falar então de um outro grupo que também teve várias formações, né? Já que a gente falou do Trio de Los Angeles, é o Grupo Dominó, uma boy band brasileira, né? De música pop formada nos anos 80, que foi se renovando também. Na formação original tinham Afonso Negro, Nil, Marcos Quintela e Marcelo Rodrigues. Então vamos ouvir o Grupo Dominó, Ela Não Gosta de Mim, depois tem Fábio Júnior.

0: Você ouviu Tô Investindo Nessa História, do Fábio Júnior. Assis, eu não conhecia essa música não, cara.
1: Nem eu.
0: Ela é do último álbum do Fábio Júnior, assim, de 2015.
1: Não diga o último, não. Diga, assim, o mais novo álbum do Fábio Júnior, que é o 2015.
0: Cara, achei essa música espetacular.
1: Pois é, gostei dela também. Mas a gente não escuta, né, esses álbuns novos dos cantores antigos, né? A gente tem um preconceito. Eu pelo
0: acho
1: menos
0: que
1: tenho.
0: Essa música, ela veio, assim, do velho estilo romântico do Fábio Júnior, né? Assim,
1: sim.
0: Muito boa. E é o que você disse. Estranho que não faça sucesso mais nas rádios, né?
1: Não, porque o mundo tá uma coisa estranha, Ronaldo. A música virou um negócio estranho.
0: Fábio Júnior também não tem tocado nas rádios. Ah, com essa linda música do Fábio Júnior, encerramos o segundo bloco. Daqui a pouquinho tem mais, hein?
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0: Estamos de volta com Simples Assim e agora vamos falar de versões, Assis. Essa música que a gente vai ouvir talvez seja uma das músicas mais românticas de todos os tempos, hein?
1: Pois é. E tu sabe como eu conheci essa música? Eu não sei nem o nome daquele instrumento, mas era um instrumento assim, meio... Era um pedaço de madeira como se fosse uma harpa, sabe? Que vendia
0: me lembro,
1: na rua.
0: Me lembro.
1: Lembra? Que tinha várias cordas assim, você botava um papel... E tinha as notas, você ia tocando.
0: No formato de uma pirâmide, assim, sem a cabecinha da pirâmide.
1: Exatamente.
0: Né?
1: Tipo...
0: André, coloca pra gente aí, na voz de Johnny Mathis, a música Love Story.
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0: coisa boa, hein?
1: Essa é conhecida.
0: Essa música teve um filme, né? Love Story, que é um filme
1: Sim.
0: super romântico, e a gente ouviu na voz do Johnny Mathis. É, lembra do Johnny Mathis?
1: Não.
0: Você não conheceu o Johnny Mathis, Assis?
1: Assim, muito não, cara, mas eu sei quem é.
0: Cara, eu assim, eu ouvi muita
1: não
0: coisa do
1: Johnny
0: Mathis.
1: Não era de escutar.
0: Ele era um, assim, um cantor romântico, embora a discografia dele tenha jazz, pop tradicional, música espanhola. Assim, cara espetacular. A carreira dele atravessou 6 décadas e ele gravou...
1: É engraçado, Ronaldo, porque a gente tem uma diferença de idade, sei lá, de uns 5 anos, talvez.
0: No
1: 6,
0: máximo,
1: não sei.
0: Menos.
1: É, mas isso influencia muito na música, né? De conhecer alguém ou não conhecer.
0: É porque o Johnny Mathis, eu lembro dele, ele cantava músicas natalinas, ele gravou outras músicas de filmes, ele gravou o tema do Romeu e Julieta.
1: Sim, já... eu sei quem é e conheço várias músicas, assim, mas eu não sabia do nome dele, assim. Ah, é ele, entendeu?
0: Pois é, a gente ouviu o original com o Johnny Mathis, mas vamos ouvir a versão feita aqui no Brasil, bonita também, na voz do Vanderlei Cardoso. Que
1: Sim.
0: gravou a versão de Love Story, né, com o nome História de Amor, né, uma tradição literal. Vamos ouvir, hein, como é que o Vanderlei Cardoso, qual o toque que ele dá nessa música. Vanderlei Cardoso, História de Amor.

0: Agora você ouviu Elimar Santos, É Gostoso Te Amar. Essa música é do Almir Guineto, viu, Assis?
1: Almir Guineto, grande compositor de samba.
0: Sambista, né? Que foi cantor também, né? Fez muito sucesso. E me lembrou um pouco o Vando, essa versão do Elimar Santos, assim, estilo.
1: É verdade, é verdade. Mas o Elimar Santos tem essa coisa, Vando, né?
0: Uma voz bonita, né? O Elimar Santos, sim, uma voz muito bonita, e me fez lembrar o Vando. Bom, do Elimar Santos, vamos para Patrícia Marques. Patrícia Marques. Mas na fase adolescente da Patrícia Marques.
1: Sim.
0: Porque a Patrícia Marques, ela virou depois.
1: Ela continua aí.
0: Continua como uma cantora pop, né? Bem legal, inclusive, assim.
1: Sim, o trabalho dela é bom.
0: Uma
1: música meio eletrônica, contemporânea, assim, boa.
0: Muito legal. Mas ela começou ali em 83 a ficar. Ela participou daquele programa Clube da Criança, na Rede Manchete, que era apresentado pela Xuxa. E aí eles fundaram um grupo infantil chamado Trem da Alegria. Ela fez parte desse grupo, permaneceu até 87. E ali na adolescência ela vai pra carreira solo, cara.
1: O Jairzinho, o filho do Jair Rodrigues, também fazia parte do Trem da Alegria, né?
0: O Jairzinho era do Trem da Alegria, né? A Simoni também, né? Era todo mundo do Trem da Alegria.
1: Simoni?
0: Não, a Simoni era outro, né?
1: Não, era Balão Mágico, rapaz.
0: Balão Mágico.
1: Eu acho que a gente
0: Jairzinho
1: tá
0: era do Balão. Não, só
1: confundindo. Jairzinho era do Balão Mágico.
0: Jairzinho era do Balão Mágico.
1: É.
0: Famosa Simoni, do Trem da Alegria era só a Patrícia Marques mesmo. E essa música que a gente vai ouvir se chama Festa do Amor e tem muitas referências legais. Presta atenção na letra, assim, dos anos 60 e 70. É, Brotinho, O Cupido, Love Me Tender. É uma música dançante que ela faz referências daquela música da Celi Campelo, né? Daquele estilo O Cupido dos anos 60 e 70. Vamos ouvir Festa do Amor com a Patrícia Marques e depois tem Marcelo.

0: Esse foi Marcelo, a música Abre Coração. Eu quis fechar.
1: Boa da Globo, hein, rapaz? Fechamos com.
0: Quis fechar com uma das marcas dos anos 80, né? Assim, já que falamos de Patrícia Marques. Essa música, assim, estocou mais que. Não vou te falar, Marcelo, espetacular, uma das marcas dos anos 80. Não tinha forma melhor para acabar esse programa, viu, Assis?
1: É verdade.
0: Um grande abraço para você. Na semana que vem estaremos de volta trazendo aqui o melhor da música romântica popular, da música brega, da música dançante.
1: Já estamos entrando no final do ano, hein, Ronaldo?
0: Entrando no final do ano, já estamos em outubro e daqui a pouco é Natal. Se Deus quiser, o ano que vem vai ser melhor. Um grande abraço, Assis. Grande abraço para os nossos ouvintes. Simples Assim, uma produção da Rádio Senado. Os trabalhos técnicos são de André Menezes. Você também pode ouvir o nosso programa pela internet no endereço senado.leg.br/rádio. Até semana que vem.
1: Um abraço e beijo para todo mundo aí.
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0: 23:58.
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Hoje, o Roda de Choro destaca Coletânea Choro, organizada por Carlos Alberto Sion e Henrique Cases. Lançada em 2011, esse projeto reúne músicas de Valdir Azevedo, Radamés Inhátali, Orlando Silveira, Luperce Miranda, Jacó do Bandolim, dentre outros grandes compositores do choro. A lista de intérpretes não deixa por menos, trazendo grupos como Ritmos do Brasil, Caravana Oficial da Música Popular Brasileira, Radamés Inhátali Sesteto e Camerata Brasil. Começamos este programa ouvindo Para Dançar, de Valdir Azevedo, interpretado pelo grupo Ritmos do Brasil.

0: Ouvimos Para Dançar, de Valdir Azevedo, interpretado pelo grupo Ritmos do Brasil. A coletânea Choro foi lançada com 28 faixas no formato de CD duplo. Quem nos conta sobre como surgiu a ideia para realizar esse projeto é o compositor, arranjador e multiinstrumentista Henrique Cases.
1: As gravadoras no Brasil tiveram muito poder, foram realmente muito influentes. Você imagina, o Brasil devia parecer promissor para o produto fonográfico proveniente da música popular. Tanto é que em 1927 só existia uma gravadora até então no Brasil, que era a Odeon, né, que é a Casa Edison, e depois Odeon passa a ter esse nome, 1912. E em 1927 chegam quatro gravadoras internacionais no Brasil: a Brunswick, a Victor, a Parlophone e a Columbia. Elas chegam ao Brasil, montam seus estúdios e impulsionam enormemente carreiras como, por exemplo, a do Pixinguinha, o arranjador da música brasileira pioneiro, que em 1927 se torna arranjador contratado da Victor e vai fazer uma carreira de maestro. Depois, nos anos 30, o surgimento da grande geração dos cantores do rádio, né, com grande sucesso, Orlando Silva, Carmen Miranda, ídolos populares que surgem, e as gravadoras estavam ali. Depois, com todas as outras ondas, a onda do samba-canção, a onda da bossa nova, depois principalmente da Jovem Guarda, uma coisa mais popular e tal, as gravadoras, elas tiveram um grande resultado no Brasil, né? E realmente acumularam um catálogo fantástico ao longo aí de todo o século XX. E havia uma questão, já terminando ali o século XX, né? Havia uma questão da passagem do LP para o CD, que foi uma passagem que aconteceu no mundo inteiro ainda nos anos 80, mas no Brasil custou acontecer em função de que a linha de produção completa não existia dentro do Brasil. Você tinha que fazer o chamado master de vidro, glass master, fora, o que encarecia tremendamente o produto e fazia com que pouquíssimos títulos, só os de grande vendagem, ficassem viáveis em termos de fabricação de CD. Quando isso finalmente chegou ao Brasil, em 1995, 94 para 95, começou então a se lançar mão do acervo dessas gravadoras e, dentro desse acervo, os produtos de choro que vinham sendo acumulados também ao longo do século XX inteiro. Eu trabalhei com várias coletâneas, com várias coleções, e especificamente essa coleção aqui, que é o Choro da EMI, é uma coleção que foi feita com a produção do Carlos Sion. Eu fiz a seleção de repertório, fiz um texto do encarte, né? Você vê que era um CD, que você tinha um libretinho, você abria, tem um texto que conta um pouco sobre cada artista daquele, sobre cada momento das carreiras em que eles gravaram aquelas faixas. Então, para mim, além de ser uma utilidade realmente de resgatar gravações, de mostrar isso para uma geração mais nova, era muito gratificante escutar isso novamente e escrever a respeito disso. Então foram trabalhos muito, assim, que eu fiz com um enorme prazer. E esse aqui, que pega a fase em que a EMI foi a primeira a começar a lançar esses títulos numa coleção de dois LPs em um CD chamado 2 em 1.

0: esse caminho nessa coletânea, ele é, de certa maneira, ela começa e acaba com trabalhos que foram feitos para o mercado fora do Brasil. A lógica é essa.
1: Continuando o Roda de Choro, vamos ouvir Comprando Barulho, de Djalma Mafra e Jorge Tavares, interpretada pelo Caravana Ritmos do Brasil.

0: Acabamos de ouvir Dedilhando, choro de Orlando Silveira e Esmeraldino Salles, interpretada pela Caravana Oficial da Música Popular Brasileira. Antes ouvimos Quinta Caravana, de Valdir Azevedo, e Comprando Barulho, de Djalma Mafra e Jorge Tavares. Henrique Cases nos conta sobre a relevância das caravanas formadas na década de 1950 para divulgar nossa música brasileira no exterior.
1: Então, ela começa com o Valdir Azevedo no repertório das duas turnês que o Valdir Azevedo fez nas chamadas caravanas Humberto Teixeira, que eram as caravanas de divulgação da música brasileira fora do Brasil. E na segunda caravana que ele fez, que já foi com o Poli, a primeira ele fez dividindo o instrumental com o Cirruca. Aliás, o Valdir Azevedo disse que essa viagem foi a única vez que ele teve que estudar cavaquinho na vida, porque senão o Cirruca engolia ele, que tocava demais, né? E depois, a Quinta Caravana, que é até nome de uma música, é a caravana que ele vai com o Poli e vai com o Abel Ferreira e o Orlando Silveira. E eles fazem um grupo, e esses espetáculos que eram montados normalmente levavam um casal de dançarinos, levava cantor, era um espetáculo de variedade sobre música brasileira, não é um espetáculo só de choro, mas das faixas instrumentais a gente selecionou desses discos essa participação também o Orlando Silveira. O Valdir foi um cara que fez a carreira dele praticamente toda na gravadora Continental e fez poucas gravações na Odeon, mas as gravações que ele fez, por exemplo, como essa aqui do Chorinho Antigo, que também aparece, e Pedacinho do Céu, essas gravações são com o Regional do Canhoto. Então, uma raridade do encontro do Valdir, que o Valdir tinha o seu próprio conjunto, não gravava com o Regional do Canhoto, mas foram o momento que eles se encontraram, né? Depois de uma década e meia, o Valdir fazendo sucesso com o conjunto dele. Então, essas gravações foram assim. Mas, tanto no início da seleção quanto no final, são projetos pensados para mostrar a música brasileira fora do Brasil. E o segundo é um projeto que nasceu também de parceria com esse americano, Gerald Seligman, que foi a Camerata Brasil fazendo um disco chamado Bar em Brasil. Foi feito para o selo EMI Classics. Nessa época o Gerald estava em Londres dirigindo esse selo e nós fizemos essa mistura do bar, né, do barroco com o choro, e fizemos um disco que foi lançado em 40 países. Foi uma repercussão muito grande. Então, passando os olhos assim, eu vejo que a lógica disso é um pouco essa ideia de mostrar a música brasileira, né, o mote dessa coletânea, mostrar a música brasileira para o público de fora do Brasil, algo que está acontecendo cada vez mais através dos clubes do choro de Londres, Paris, Amsterdã, Viena, etc. Tal. Mostrar esse passado assim, primoroso desses virtuosos e desses trabalhos gravados com tanto esmero.
0: Continuando Roda de Choro, vamos ouvir Delicado, composição de Valdir Azevedo, interpretada pela Caravana Oficial da Música Popular Brasileira.

ouvimos Primavera e Perigoso, de Orlando Silveira e Esmeraldino Salles, interpretadas por Orlando Silveira e seu conjunto. E antes, Delicado, de Valdir Azevedo, interpretada pela Caravana Oficial da Música Popular Brasileira. As próximas três faixas que vamos ouvir são uma seleção de Henrique Cazes de músicas compostas por Valdir Azevedo em um período em que o músico se recuperava de um trauma terrível pela perda de uma filha. Seguimos com o Chorinho Antigo, de Valdir Azevedo.

De Valdir Azevedo, ouvimos Atrevido, Pedacinhos do Céu e Chorinho Antigo, com parceria de Miguel Lima em Pedacinhos do Céu.

0: De Lupércio Miranda, ouvimos Picadinho à Baiana, prelúdio em Ré maior e Norival aos 60. Henrique Cazes fala sobre a seleção das faixas que encerram o disco número 1 da coletânea Choro, de 2011.
1: E, ao final, a gente tem o Lupércio Miranda, que foi um grande virtuoso do bandolim, e eu fecho a primeira seleção com uma música que eu gosto muito, chamada Linda Érica, do Luiz Americano, né? Uma gravação de um disco que é um disco chamado Os Chorões, que é um disco de estúdio. Um disco que não era era um grupo que se reuniu, só que era assim, o Altamiro Carrilho, o Netinho do clarinete, Radamés em Atali, o negócio eram os craques, né? Que fazem os Chorões. E esse disco foi um dos discos assim, que foram resgatados naquele processo desses dois em um, dois LPs e um CD e tal. E essa gravação, ela abre então para o repertório do disco Chorões, que aparece algumas faixas no segundo álbum. Então a ideia foi essa, fazer a última faixa do primeiro disco, fazendo a transição para o CD2.
0: Vamos encerrar este Roda de Choro ouvindo Linda Érica, de Luiz Americano, interpretada pelo grupo Os Chorões.

0: Encerramos o programa ouvindo Linda Érica, de Luiz Americano, interpretada pelo grupo Os Chorões. Hoje o Roda de Choro apresentou o primeiro disco da coletânea Choro, de 2011, organizada por Carlos Alberto Sion e Henrique Cázes. O Roda de Choro é uma realização da Rádio MEC. Este episódio contou com produção e roteiro de Samanta Ribeiro e Brisa Evangelista, operação de áudio de Márcio Freitas, sonoplastia de Silas Mendes e coordenação de produção de Adriana Ribeiro. Este programa contou com pesquisas realizadas nos acervos do IMUB, Instituto Memória Musical Brasileira, e da Discoteca das Rádios MEC Nacional. Eu sou Raquel Ricardo e espero você no próximo Roda de Choro.
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7: Zero hora e 53 minutos.
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13: Sempre tem boas novidades brotando do solo fértil da novíssima música brasileira. Olá, tudo bem? Meu nome é Guilherme Michelucci e nessa próxima hora eu vou te apresentar uma seleção de jovens artistas que mal começaram e já estão impressionando. Segue aqui comigo para ouvir lançamentos de Sara Alencar, Juliana Linhares, Jonatas Belgrande, Doral, Lara Estelita, Sofia Malta, Regiane Araújo, Gabi Farias, Taia, Thiago El Ninho, Carol Freitas, começando com Agnes Nunes e Felipe Toca.
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13: Felipe Toca é um cantor e compositor potiguar que faz uma MPB suave e pop, com pegada nordestina, cantando as várias nuances do amor. Já Agnes Nunes é uma jovem cantora e compositora baiana, criada no interior da Paraíba, também muito romântica, que tem uma voz meiga e angelical e um sotaque delicioso. Juntos, em 2026, os dois lançaram a música que abre esta edição do Som Temporâneo, Borboleta Furta Cor, com Agnes Nunes e Felipe Toca.

Ouvimos Agnes Nunes e Felipe Toca na música Borboleta Furta Cor, um lançamento de 2026. E depois dessa super colaboração de Agnes Nunes e Felipe Toca, o Som Temporâneo apresenta outra parceria de jovens talentos da música brasileira, Sara Alencar e Maria O. A Sara Alencar é uma cantora, compositora, bacharel em composição, mestre em musicologia e doutora em processos de criação, se destacando também nas trilhas sonoras para teatro e cinema. Em seu trabalho autoral de MPB, ela apresenta uma sonoridade pouco convencional, a partir de ritmos populares como cúmbia, baião e frevo. Em 2026, a Sara fez uma parceria com a cantora e compositora Maria O, que também é um novo nome da MPB e tem um timbre de voz singular. E o resultado foi a música que ouviremos agora, Maré Mansa, com Sara Alencar e Maria O.

Essa foi Sara Alencar e participação de Maria Ó na música Maré Mansa. E depois deste lançamento de Sara Alencar, o Som Temporâneo segue em frente na missão de te apresentar mais novos talentos musicais do Brasil. Agora é a hora da Juliana Linhares. A cantora e compositora potiguar Juliana Linhares é vocalista da banda carioca Pietá. Mas ela se destaca mais em carreira solo, marcada por uma MPB visceral e nordestina e também por muitas parcerias ilustres, como Zé Cabaleiro, Ney Matogrosso, Chico César e Tom Zé. Agora, vamos ouvir a primeira faixa que ela apresentou de seu segundo álbum, intitulado Até Cansar o Cansaço. O nome da música é Depois do Breu, com Juliana Linhares.

0: Ouvimos Juliana Linhares na música Depois do Breu, um lançamento de 2026 que faz parte do álbum Até Cansar o Cansaço, o segundo da cantora e compositora potiguar Juliana Linhares. Faz sentido, mas quero não. E vamos agora para o primeiro intervalo do Som Temporâneo, adiantando que as próximas novas caras da música brasileira selecionadas para o próximo bloco são Jonatas Belgrande, Doral e Lara Estelita. Por isso que eu faço assim, te olho de perto, encosto, não nego,
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0: Você vai ouvir quatro lançamentos fresquinhos nessa segunda parte do programa. Quem puxa o bloco é o Jonatas Belgrande. O cantor e compositor Jonatas Belgrande é carioca. Ele faz uma MPB alto astral, colocando o violão como protagonista em estilos como Ijexá, funk carioca, samba e forró. Já as letras do músico são poéticas, românticas e reflexivas. Como exemplo, te deixo com o lançamento de 2026 do Jonatas Belgrande, a música Venha Me Beijar.

Este foi o Jonatas Belgrande na música Venha Me Beijar, de 2026. Fui e depois do Jonatas Belgrande, o som temporâneo segue em frente com mais novidades, como a junção bombástica de Marcelo Toffani, Djonga, FBC e Lisboa. Lisboa, FBC, Djonga e Marcelo Toffani são jovens nomes em evidência na cena musical mineira, de áreas bem distintas, mas com grande sinergia. O Lisboa é do pagode, o Djonga é um dos rappers mais renomados do momento, o FBC encabeça uma onda black dos bailes de periferia e o Marcelo Toffani é da MPB e do pop, fundador da banda Rosa Neon. Em 2026, eles se juntaram para o projeto Fogueira, num clima de roda de violão na praia. Para você ter uma noção, fique agora com a música Jeribá, com Marcelo Toffani, Djonga, FBC e Lisboa. Fui feliz.

Ouvimos Marcelo Tofani, Djonga, FBC e Lisboa na música Gerivá, faixa do EP coletivo Fogueira, lançado em 2026. E o Som Temporâneo segue em frente com os lançamentos dos novos nomes do cenário musical brasileiro. Vamos agora conferir Doral. Formada em Manaus, por 5 amigos de longa data, a banda Doral faz música para sentir e cantar junto. Espere ouvir um som romântico, poético e solar, com influências da soul music, do lo-fi e do pop rock, com um tempero bem brasileiro. Para você ter uma noção do som da banda Doral, ouviremos agora a música Manhã de Sol.

Ouvimos Doral na música Manhã de Sol, um lançamento de 2026 da banda amazonense Doral. E quem está de próximo na fila de novidades do Som Temporâneo é a Lara Estelita. Faz sentido, mas quero não... A jovem cantora e compositora carioca Lara Estelita entrega muita doçura na voz, transformando em músicas histórias que viveu e ainda viverá. Tudo isso numa estética bem variada, indo das baladas voz e violão ao pop contemporâneo. Te recomendo ouvir o primeiro álbum da artista, chamado 10 do 10, lançado em 2026. É nele que está a música que ouviremos agora, Calma Coração, com Lara Estelita.

0: Esta que acabou de tocar foi a Lara Estelita na música Calma Coração. A faixa faz parte do álbum 10 do 10, o primeiro da cantora e compositora carioca Lara Estelita, lançado em 2026. E com a Lara Estelita, encerramos o segundo bloco do Som Temporâneo, o seu radar dos bons novos nomes que sempre surgem na música brasileira. Daqui a pouco, na terceira parte, depois do intervalo, ouviremos lançamentos de Sofia Malta, Regiane Araújo e Gabi Farias.
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0: Voltei. Agora com Sofia Malta e uma convidada. Com músicas que passam por relacionamentos, empoderamento feminino e crescimento pessoal, a cantora, compositora e atriz pernambucana Sofia Malta é influenciada por MPB, pagodão, psicodelia, brega, piseiro e funk. Na música que ouviremos na sequência, lançada em 2026, a Sofia contou com a colaboração de outra promessa da música pernambucana, a cantora e compositora Uana. Vamos ver como ficou. Sofia Malta e Uana na música Falei de Você na Terapia.

Ouvimos Sofia Malta e participação de Uana na música Falei de Você na Terapia, de 2026. E depois dessa colaboração de Sofia Malta com Uana, o Sontemporâneo te apresenta a Regiane Araújo. A cantora e compositora Regiane Araújo é do Maranhão, a terra do reggae no Brasil. E o trabalho dela explora muito esse estilo de origem jamaicana, bem popular em São Luís. Mas ela tempera o reggae com outras referências, como pop, afrobeats e o tambor de crioula de sua terra natal. Tudo isso em letras sobre amor próprio, identidade e cura. Fique então com uma de 2026 da Regiane Araújo, a música Núcleo Terrestre.

Ouvimos Taia na música Brotar, faixa do disco O Batajá, o segundo da cantora e compositora sergipana Taia, lançado em 2026. E ainda tem mais um pouquinho de novos músicos nessa edição do Som Temporâneo. Nossa penúltima atração é o Thiago El Niño. O rapper, cantor e compositor Thiago El Niño é fluminense de Volta Redonda, com sonoridade bem baiana, resultante de batidas de terreiro, boom bap, pagodão, música latina, axé e MPB, trazendo letras que falam de racismo, espiritualidade, ancestralidade, afirmação da negritude e muito amor. Para te convencer de que você deve prestar atenção no músico, ouviremos agora uma de 2026 com participação de Felipe Cordeiro. É a música Feitiço, com Thiago El Niño.

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1: Este foi Thiago El Niño com participação de Felipe Cordeiro na música Feitiço, um lançamento de 2026 que faz parte do Canjerê, o quarto álbum do cantor, compositor e rapper fluminense Thiago El Niño. E o Som Temporâneo te apresenta a última música dessa edição do programa, com Carol Freitas, que vem bem acompanhada. Baiana de Feira de Santana, a cantora e compositora Carol Freitas canta a festa, a ancestralidade afro, a solidão, entre outros temas, passando por diversos estilos, como samba, jazz, bossa, trap, forró e ijexá. Em 2026, a artista pediu reforço do grupo Sambaiana e o resultado foi o pagodão que ouviremos agora. Carol Freitas com Juntas no Pagodão.
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0: Ouvimos Carol Freitas com participação de Sambaiana na música Juntas no Pagodão. Um lançamento de 2026 da cantora e compositora baiana Carol Freitas. E acabou esta edição do Som Temporâneo, o programa que garimpa para você um lado diferente da nova música brasileira. Eu sou Guilherme Michelucci, responsável pela produção e apresentação do programa. Quem editou nosso áudio foi o André Menezes. 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E estamos também no site da Rádio Senado, na aba Programas, com todas as edições do Som Temporâneo disponíveis para audição e também o nome dos artistas que tocaram em cada uma delas. Abraços e até o próximo Som Temporâneo.
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6: Uma hora e 51 minutos.
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0: 10:47.
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0: 4 horas e 48 minutos. 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

0: trechos nesse início de semana de trânsito mais intenso. O trecho ali na região próxima ao viaduto da ABB, logo depois o trecho entre Assemurb até o sinal, os sinais que dão acesso para Rua Omar Sabino, e também no trecho pós-terminal urbano, já quem está já seguindo ali para a ponte, para a quarta ponte, né? Na Avenida Amadeu Barbosa. Então, tem esses três trechos aí, quase um quebra-língua, três trechos mais movimentados na Avenida Ceará. Na Rua Rio de Janeiro também, da Omar Sabino até o cemitério, trânsito intenso. Avenida Getúlio Vargas também trânsito intenso, da Praça dos Juventus até a Coab do Bosque, já no cruzamento com as Nações Unidas, onde fica ali o pronto-socorro. Aliás, as Nações Unidas também com um trecho bastante extenso de trânsito mais lento. 9 quilômetros por hora, velocidade média na Nações Unidas, nesse trecho aí, entre o pronto-socorro e a Quintino Bocaiúva. A nossa querida Isaura Parente, né? Da Rua Manaus, como sempre, acontece todos os dias, até a Rua Tapajós, trânsito mais lento na Rua Isaura Parente, velocidade média de 12 quilômetros por hora. Mais para cima temos a Valdomiro Lopes, com trânsito moderado, ali quem está próximo ao acesso para a Rua Manaus, trânsito de 16 quilômetros por hora na Valdomiro Lopes nesse início de manhã. Na Via Verde, os trechos onde tem as rotatórias, todos os três trechos com trânsito mais lento, né? A rotatória ali em frente ao shopping, a rotatória em frente ao Tribunal de Justiça e a rotatória do Lago do Amor com trânsito mais intenso nesse início de manhã. E no segundo distrito, tanto na chegada quanto na saída da cidade, na Via Chico Mendes e na C40, trânsito bem lento, 4 quilômetros por hora, para quem está querendo chegar na cidade, para quem está querendo sair da cidade nesse início de segunda-feira. Agora vamos aos monitoramentos rapidinhos aqui pelas câmeras. Você não vai poder visualizar, obviamente, né? Você que está nos ouvindo, mas a gente dá um panorama geral aqui de como está a movimentação nas nossas câmeras, nas nossas ruas, né, que são monitoradas pelas câmeras da Prefeitura de Rio Branco. Quem está, ó, seguindo para o centro da cidade, destino bairro Centro, pela Avenida Antônio da Rocha Viana, o trecho de sempre ali na rotatória do Horto Florestal, trânsito bem movimentado, né, Ângela Vila Nova?
1: Exatamente.
0: Bem movimentado. Quem vai centro-bairro, aí pega um fluxo mais tranquilo. Mas, já teve um BOzinho ali. Ah, não, foi motorista parou para a saída de um pedestre. Enfim, que mais? No bairro 6 de agosto, vamos lá, monitoramento no bairro 6 de agosto. No bairro 6 de agosto não, aqui está mostrando a Avenida Ceará, justamente no trecho de quem vem ali da Assemurb. A gente vê um trânsito bem parado, né? Por conta do sinal ali, quem vem da Assemurb, destino do centro da cidade. Tem que ter um pouquinho de paciência, porque ali o sinal é quatro tempos, e um pouco demorado. Então, o trânsito para nesse trecho aí por conta do sinal. Agora sim, vamos a 6 de agosto. Deixa eu tentar acessar aqui a 6 de agosto, no sentido Ponte Sebastião Dantas. Trânsito fluindo tranquilamente na 6 de agosto, nesse início de manhã. Aliás, sem nenhum movimento, viu? Então, você que está aí pelo segundo distrito, quem está na 6 de agosto está tranquilo, mas quem vem pela Via Verde, Via Chico Mendes, aqui é a Via Chico Mendes. Quem vem pela Via Chico Mendes para pegar a Ponte Sebastião Dantas, também por conta do sinal aqui, fica o trânsito parado em boa parte aqui da Avenida Chico Mendes. Acho que a gente já deu um cenário geral aqui sobre as nossas ruas e avenidas na capital. 7:18. Seguimos com o nosso Bom Dia Aldeia.
2: Petrobras anunciou que a partir desta segunda-feira reduz em 35 centavos por litro o preço do diesel A, vendido às distribuidoras. Com a medida, o valor médio do combustível passa de R$ 3,60 para R$ 3,30 por litro. Segundo a

0: estatal, o desconto faz parte da subvenção econômica criada pelo governo federal e corresponde ao valor definido pelo Ministério da Fazenda. A Petrobras destaca que a redução deverá compensar a reoneração dos tributos PIS e COFINS, que também entra em vigor nesta segunda-feira. Com isso, o impacto para o consumidor final tende a ser neutralizado.
1: É, mas em relação à conta de energia, junho continua com acréscimo da bandeira amarela. Bianca Paiva.
2: A bandeira tarifária para a conta de luz vai permanecer amarela em junho. Com isso, os consumidores de energia elétrica seguem com um custo adicional de cerca de R$ 1,88 a cada 100 kWh consumidos. Segundo a ANEEL, Agência Nacional de Energia Elétrica, o período seco no Brasil leva a uma geração hidrelétrica menor e ao acionamento de usinas termoelétricas, que tem custo mais elevado. De janeiro a abril deste ano, a bandeira tarifária permaneceu verde, sem nenhum custo, reflexo das condições favoráveis no período. Já em maio, foi acionada a bandeira amarela. O sistema de bandeiras tarifárias foi criado em 2015 pela ANEEL. De acordo com a agência, as cores são definidas a partir da previsão de variação do custo da energia em cada mês. As condições de operação do sistema de geração de energia elétrica são reavaliadas pelo ONS, Operador Nacional do Sistema Elétrico, que define a melhor estratégia de geração de energia e traça uma previsão de custos a serem cobertos pelas bandeiras. Com informações da Agência Brasil, da Rádio Nacional em Brasília, Bianca Paiva.
0: O governo federal bloqueia quase 5 bilhões em emendas para cumprir meta fiscal. Quem tem as informações é Gabriel Brum.
3: Quase 5 bilhões de reais em emendas parlamentares foram bloqueadas pelo governo no contingenciamento adicional publicado na noite desta sexta-feira pelo Ministério do Planejamento e Orçamento. A medida foi tomada com foco no cumprimento da meta fiscal, que neste ano é de um superávit primário de 34 bilhões de reais. O bloqueio extra é de mais de 22 bilhões de reais, de acordo com o Decreto de Programação Orçamentária e Financeira do segundo bimestre. Somado com o valor do primeiro bimestre, o total ultrapassa 23 bilhões e meio de reais. Dentro do Poder Executivo, o ministério mais afetado foi a Defesa, com corte de 4 bilhões e 300 milhões de reais. Na sequência ficaram Cidades e Educação. Por outro lado, as pastas de Justiça e Segurança Pública, Trabalho e Emprego e Previdência não tiveram orçamento alterado. Ainda foi mantido o faseamento de empenho de 27 bilhões de reais. Com esse instrumento, o governo libera o dinheiro parceladamente para os ministérios, em vez de soltar tudo de uma vez. Isso permite que possa acompanhar o desenrolar das contas durante o ano e segurar o dinheiro, caso seja necessário. Da Rádio Nacional em Brasília, Gabriel Brum.
1: E a Receita Federal recebeu 44,5 milhões de declarações do Imposto de Renda. Vamos conferir com a reportagem, mais uma vez, dele, Gabriel Brum.
3: A Receita Federal recebeu 44 milhões e 500 mil declarações do Imposto de Renda Pessoa Física neste ano. O número foi divulgado pelo ministro da Fazenda, Dario Durigan, nas redes sociais neste sábado. Foram 500 mil declarações a mais do que o esperado. Para o ministro, o resultado reflete o compromisso do contribuinte brasileiro e o amadurecimento do sistema tributário nacional. O prazo de entrega terminou na sexta-feira, dia 29. Do total de declarações, 56% dos contribuintes vão receber restituição, 23% ainda tem algum imposto a pagar e 21% ficaram isentos. O ministro ainda destacou que 6 em cada 10 declarações entregues utilizaram o modelo pré-preenchido, que já carrega algumas informações do contribuinte para facilitar o processo. Além disso, lembrou do pagamento do primeiro lote de restituições na sexta, o maior da história, 16 bilhões de reais. No dia 15 de julho vai ser pago o primeiro cashback do Imposto de Renda. São 500 milhões de reais para contribuintes que não precisaram preencher a declaração, já que não são obrigados, como quem teve renda menor que o limite de isenção ou dependentes de alguém. Da Rádio Nacional em Brasília, Gabriel Brum.
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0: A governadora Maílza entregou investimentos para fortalecer produção rural e segurança em Cruzeiro do Sul.
5: A governadora do Acre, Maílza Cis, esteve no município de Cruzeiro do Sul para realizar uma série de entregas e anúncios voltados ao fortalecimento do setor produtivo e da segurança pública na região do Juruá. Com investimento total de aproximadamente 4,2 milhões, as ações representam avanços estratégicos para o desenvolvimento econômico, logístico e operacional da região. A programação foi realizada no bairro Aeroporto Velho, em Cruzeiro do Sul. A governadora Maílza Cis destacou a comunhão entre as instituições governamentais e a importância da união de reforços para promover o desenvolvimento da região.
6: E essa entrega, a Cageacre, um galpão que vai garantir o armazenamento, né, o local para guardar a produção de Cruzeiro do Sul, que desponta aí na produção do café. Então, essa aqui é mais uma segurança para o nosso produtor rural. E também, né, a entrega da reforma do seu Paer, desse veículo não tripulável, que é o Vante, que vai garantir uma segurança para as nossas fronteiras, para, né, em parceria com o Corpo de Bombeiro, fazer todo o controle de queimadas, enfim, é o fortalecimento na segurança pública.
5: Durante a agenda, foi entregue um novo escritório administrativo da Companhia de Armazéns Gerais e Entrepostos do Acre, construído pela Secretaria de Estado de Justiça e a Segurança Pública, como contrapartida pela cessão do terreno onde atualmente funciona a base do Centro Integrado de Operações Aéreas no município. O presidente da companhia, Pádua Cunha, parabenizou o compromisso da governadora Maílza Cis e agradeceu o apoio da Sejusp.
7: O nosso produtor rural aqui da região vai ter um escritório de qualidade, né, com ar-condicionado, tudo geladeira, tudo bebedouros. Então, assim, fizemos até um dormitório também, quando o colono quiser vir da colônia de onde dormir, vai ter um espaço para ele se acomodar aqui no escritório. Então, assim, estamos aqui trabalhando, nosso armazém tem capacidade para 3 mil toneladas de arroz, de milho, de grãos, né? Sim. E estamos à disposição aqui, constante, do pequeno e do médio produtor.
5: Também foi assinada a ordem de serviço para a reforma e adequação dos anexos da base da CIOPAE em Cruzeiro do Sul. A obra contará com investimento de R$ 532 mil, oriundos de operação de crédito junto ao Banco do Brasil. O secretário de Estado e Segurança Pública, José Américo Gaia, destacou que a segurança pública permanece em alerta e desenvolvendo ações em todas as regiões do Acre, com o objetivo de fortalecer a atuação das forças de segurança e ampliar os serviços prestados à população.
8: O governo do estado do Acre, a governadora, hoje está entregando em torno de 4 milhões e 200 mil reais para a segurança pública, né? Tem aqui o prédio, né, da Cageacre, que é uma parceria com a segurança pública. Também a destinação do Vante vai ficar só aqui em Cruzeiro do Sul para cobrir toda essa área do Juruá, no monitoramento, na prevenção, no monitoramento de fronteira, na prevenção de incêndios florestais, de desmatamento. Esse Vante vai estar full time aqui na região do Juruá. Devido à distância, né, da capital, é importante que tenhamos aqui na região do Juruá a mesma logística e as mesmas condições, né, de combate ou de enfrentamento a qualquer tipo de crime, né, com a logística adequada.
5: Ângela Villanova para o Sistema Público de Comunicação.
1: E ainda no Juruá, a governadora Maílza participou do aniversário de 49 anos de emancipação política do município de Mâncio Lima. Thaís Carolini.
2: A governadora Maílza Cis participou das comemorações pelos 49 anos de emancipação política de Mâncio Lima durante o tradicional desfile cívico realizado na Praça São Sebastião, no centro da cidade. O evento reuniu autoridades, estudantes, militares e moradores em uma celebração da história e das conquistas do município. A programação contou com o hasteamento das bandeiras e desfiles de escolas, além da participação do Exército
9: Exército Brasileiro, Polícia Militar, Corpo de Bombeiros e outras instituições. Durante a solenidade, a governadora destacou a importância da data e reafirmou o compromisso do governo do estado com o desenvolvimento da região.
10: Parabéns a Márcio Lima, estou muito feliz de estar aqui comemorando os 49 anos desse município com essa gente maravilhosa. Quero parabenizar o prefeito por todas as festas, né? São tantas comemorações, isso é valorização, investir no município de coração. E o estado estará sempre aqui presente, pronto para continuar contribuindo, prefeito, com tudo aquilo que o senhor sonhar, projetar e programar para essa população que tanto precisa e merece. Ficamos à disposição e parabéns a toda a população de Márcio Lima, que merece todo o amor e carinho da parte dos seus governantes.
9: Márcio Lima, conhecida como a cidade mais ocidental do Brasil, completa 49 anos com uma trajetória marcada pela força do seu povo e pelo potencial econômico, turístico e ambiental. Nos últimos anos, o município tem recebido investimento em áreas como infraestrutura, educação, saúde, segurança pública e produção rural. As comemorações reforçam o sentimento de pertencimento da população e renovam as expectativas de crescimento e novas oportunidades para o município. Thaís Caroline, para o Sistema Público de Comunicação do Acre.
0: Também em Márcio Lima, a governadora entregou a conclusão da obra da Alameda das Águas, um investimento em urbanização que impulsiona turismo e qualidade de vida no município. Thaís Caroline.
9: O governo do Acre inaugurou a etapa final da urbanização da Alameda das Águas em Márcio Lima. A obra, executada pela Secretaria de Estado de Obras Públicas, recebeu investimento superior a 2,1 milhões e amplia a infraestrutura de um dos principais espaços de lazer e turismo do município. Entre as melhorias estão novas arquibancadas, coberturas, calçamento, instalação de piso, construção do centro de atendimento ao turista e um novo pórtico de entrada. Durante a inauguração, a governadora Maísa Assis destacou a importância da obra para a qualidade de vida da população e para o fortalecimento da economia local.
10: E não é só mais uma obra, né? Mais uma infraestrutura de grande porte, é um local de lazer, de turismo, que vai levar o nosso estado, né? A região de Márcio Lima, essa região que estamos fortalecendo o turismo para todo o Brasil. Então é o compromisso do governo do estado de proporcionar, através dessas grandes obras, o fortalecimento da economia, né? O fortalecimento das cidades, dos nossos municípios. E Márcio Lima, há muito tempo, né, que merecia essa obra tão grandiosa, que vai servir de palco aí para apresentação dos nossos produtos, né, e também para receber a família, para divulgar nossa cultura, nossa história, nossa cultura indígena.
9: Além de oferecer mais conforto e acessibilidade para moradores e visitantes, o espaço também deve impulsionar o turismo e movimentar o comércio da região. O secretário de Estado de Obras Públicas, Ítalo Lopes, ressaltou que a obra representa mais um investimento do governo no desenvolvimento dos municípios acreanos.
11: É uma obra exuberante, de fato. A gente está aqui na porta de entrada para a Serra do Divisor, um local que por si só já tem muito apelo turístico, já tem um apelo histórico para o estado do Acre, e o governo do estado viu isso, e com a sensibilidade do nosso ex-governador Gladson e com a sensibilidade da nossa governadora, em dois momentos lá atrás a gente fez o primeiro investimento, mais de 3 milhões de reais no convênio com a prefeitura, e agora a obra é 100% feita pelo estado, mais 1 milhão e 800, mais de 5 milhões de reais investidos aqui, pra gente ter isso aqui que tá um espetáculo. Eu sempre recomendo assim, ver as imagens de drone, porque essa obra ela conversa muito com a história da Serra do Divisor. O nome Alameda das Águas faz todo sentido pra gente ver aqui, ver as embarcações passando. A gente vai ter aqui, além de geração de emprego e renda, porque tem um centro de apoio ao turista, tem um pórtico ali também com as informações, a gente vê também os quiosques funcionando, as tendas, então assim, a economia girando, todo um olhar cultural e preservação também, que conversa muito com essa questão da Serra do Divisor.
1: Vamos para um rápido intervalo aqui do nosso Bom Dia Aldeia nesta segunda-feira, 1º de junho de 2026. Muito obrigado pela sua companhia, pela sua audiência. A seguir, a governadora Maísa participa da 30ª Marcha para Jesus aqui em Rio Branco, que reuniu cerca de 20 mil pessoas.
0: Corrida Maio Amarelo mobiliza centenas de pessoas no domingo em Rio Branco, em instantes no Bom Dia Aldeia.
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13: Meus amigos do Acre, eu sou a Maísa e estou aqui no Fala Governador, esse momento de conversa direta com você. Quero começar trazendo uma boa notícia para os nossos servidores. Mais uma vez antecipamos o pagamento. No dia 26, os aposentados e pensionistas, e a turma da ativa no dia 28 de maio. E mais, neste mês começamos o pagamento dos prêmios de valorização para quase 6 mil servidores. É reconhecimento a quem ajuda é cuidar do nosso povo todos os dias. Nessa semana também fizemos um dos maiores investimentos da história recente da segurança pública do estado. Foram mais de 33 milhões de reais aplicados em novas viaturas, motocicletas, equipamentos, tecnologia e estrutura para as nossas forças de segurança. Entregamos ainda a nova central de logística e inauguramos um moderno centro de instrução avançada com o primeiro estande de tiro indoor da região norte. Na saúde, demos outro passo importante. Entregamos o aparelho PET Scan, um equipamento de alta tecnologia que recebeu um investimento de quase 19 milhões de reais. Agora, pacientes do SUS, principalmente os que fazem tratamento contra o câncer, poderão realizar exames de alta complexidade aqui mesmo no Acre, sem precisar viajar para outros estados. Também seguimos visitando nossas unidades de saúde para ouvir de perto pacientes e profissionais e melhorar cada vez mais o atendimento. E olha que interessante, o Acre conquistou o terceiro lugar na posição de eficiência da máquina pública do Brasil. Isso mostra que estamos cuidando bem do dinheiro público, modernizando os serviços e trabalhando com planejamento e responsabilidade. E para finalizar, quero convidar toda a população para a 30ª edição da Marcha para Jesus. Próximo dia 30, em Rio Branco, um momento de fé, união e esperança para as famílias acreanas, com a apresentação do cantor Thales Roberto. Seguimos trabalhando com compromisso, união e muito amor pelo nosso Acre.
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1: 7:37, estamos ao vivo para todo o estado do Acre, eu, Jefferson Dourado e Ângela Vila Nova no seu Bom Dia Aldeia, levando informação, muita informação para você. Nesse segundo bloco, a gente começa falando sobre a Marcha para Jesus, a 30ª Marcha para Jesus aqui na capital, que contou com a participação da governadora Maísa e também mais de 20 mil fiéis que percorreram as ruas da capital acreana.
16: Uma multidão tomou conta da área em frente ao Palácio Rio Branco na noite deste sábado para acompanhar o encerramento da 30ª edição da Marcha para Jesus. O ponto alto da programação foi o show do cantor gospel Thales Roberto, que levou mensagens de fé, esperança e adoração ao público que participou da maior manifestação cristã do Acre. A governadora Maiusa Cis acompanhou o evento ao lado de milhares de fiéis e destacou a importância da celebração para o fortalecimento dos valores cristãos e da convivência entre as famílias acrianas.
17: É um momento de adoração, é um momento onde a igreja se une e ora pela nossa cidade, ora pelos poderes, ora pelas famílias, e a gente sente o poder de Deus agindo no meio da nossa população. E o governo do estado tem esse compromisso. Já está no nosso calendário cultural a Marcha para Jesus, e nós temos um compromisso para a realização desse grande evento que conta com tantas denominações, com tanta participação do público, e com certeza é uma forma de a gente garantir segurança espiritual para a nossa população, e também buscar a paz, buscar que o amor de Deus dentro do nosso estado.
16: Ao longo do dia, caravanas vindas de diversos municípios participaram da caminhada pelas ruas do centro de Rio Branco, que neste ano celebrou 3 décadas de história. O encerramento reuniu momentos de oração, louvor e apresentações musicais, culminando com o show de Thales Roberto, uma das principais referências da música gospel. O cantor ressaltou felicidade em estar mais uma vez em solo acreano, já que ele toca no estado desde o ano de 2004.
18: Muito feliz de estar no Acre, estou conversando com a governadora de muito longe, a gente sai de casa, vem tão longe. Viajamos, nós estávamos 13 no Piauí, viajamos a noite inteira para chegar aqui. Mas quando a gente chega, a gente recebe esse amor, esse carinho, esse respeito, a receptividade do povo acreano. Estou muito feliz de estar aqui. Todas as vezes que a gente vem, a gente entrega tudo, dá o nosso melhor, porque eu sei que esse povo merece. Espero que seja uma noite inesquecível para eles e para nós também.
16: Janine Brasil, para o Sistema Público de Comunicação do Acre.
0: Rio Branco recebeu a primeira edição da corrida Detran Maio Amarelo. Quem tem as informações é Ivan de Carvalho.
19: A mobilização da primeira corrida do Maio Amarelo, realizado pelo Detran Acre, mobilizou mais de 700 pessoas participantes nessa corrida, que movimentou todo o trecho da Dias Martins. A iniciativa entrega as ações do Maio Amarelo, movimento internacional voltado à programação da segurança viária e à conscientização sobre a responsabilidade de todos na construção de um trânsito mais seguro. Neste ano, a campanha adotou o tema No Trânsito Enxergar o Outro Salva Vidas. Embora seja inédita em Rio Branco, a corrida já possui tradição em Cruzeiro do Sul, onde outras 5 edições foram realizadas ao longo dos últimos anos, como parte da programação do Maio Amarelo. O sucesso do evento na segunda maior cidade do estado do Acre movimentou a ampliação da iniciativa para a capital. Além do incentivo a praticar esporte e conscientização, a corrida também teve caráter solidário. Para garantir as inscrições, cada um participante doou 2 quilos de alimentos não perecíveis, que serão destinados a famílias em situação de vulnerabilidade social. Entre os participantes estavam servidores do Detran, atletas profissionais e amadores, além de pessoas da comunidade que aderiram à proposta de unir atividade física e educação para o trânsito. A governadora Maiusa Cis participou do evento e destacou a importância de ações que aproximam a população das campanhas educativas. Segundo ela, quando unimos esporte e conscientização, conseguimos levar mensagens importantes para um número maior de pessoas. O Maio Amarelo nos lembra que cada uma atitude do trânsito pode salvar vidas. Ver tantas pessoas participando desta corrida mostra que a sociedade está cada vez mais engajada nesta causa, afirmou. A presidente do Detran, Tainara Martins, ressaltou que a corrida representa uma forma diferente e eficiente de diálogo com a população sobre a segurança viária. Nosso objetivo é promover uma reflexão sobre o comportamento de cada um no trânsito. A corrida simboliza movimentos, respeito e cuidado com o próximo. Valores que precisam estar presentes diariamente nas ruas e estradas. Ficamos muito felizes com a adesão da população e com o sucesso desta primeira edição em Rio Branco, destacou Tainara Martins. A servidora da autarquia estadual, Elisângela Lopes, conquistou o primeiro lugar da categoria feminina de 10 quilômetros. Emocionada com a vitória, ela comemorou o resultado e o significado do evento. Para o Sistema Público de Comunicação, Ivante Carvalho.
1: Vamos lá, vamos para mais um intervalo aqui no nosso Bom Dia Aldeia. A seguir, juíza boliviana determina a prisão de brasileiros envolvidos em crimes na fronteira.
0: Na resenha esportiva, o Independência se classifica para a próxima fase da Série D. E a seleção brasileira passeia contra o Panamá. Falta menos de 15 dias para a Copa do Mundo.
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3: 7:45. Já rodou a vinheta? Roda a vinheta, Júnior Souza, do Giro dos Municípios.
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3: Uma carreta Bitrem tombou na tarde de domingo, desse domingo, em um trecho da BR-364, entre os municípios de Tarauacá e Cruzeiro do Sul. O acidente mobilizou equipes de resgate e chamou a atenção de motoristas que trafegavam pela rodovia. De acordo com relatos de pessoas que passavam pelo local, no momento do acidente, a carreta saiu da pista e caiu em um barranco às margens da estrada. E imagens registradas por testemunhas mostram a carreta tombada e um homem caído próximo ao veículo. Segundo as informações preliminares, a vítima seria o motorista da carreta. Equipes do Serviço de Atendimento Móvel e Urgência foram acionadas e chegaram ao local para prestar os primeiros socorros. Após o atendimento inicial, o homem foi encaminhado para o Hospital Regional do Juruá, em Cruzeiro do Sul.
4: Justiça decreta prisão de acusados de roubo na área de fronteira. Quem tem as informações é Jair Correia.
5: A justiça determinou a prisão preventiva por 180 dias de 5 pessoas investigadas por envolvimento em um caso de roubo agravado seguido de assassinato ocorrido na região central da cidade de Cobija. A decisão foi proferida pela juíza de instrução penal Alejandra Romero Sardã durante a audiência de medidas cautelares realizada após a apresentação dos acusados ao Poder Judiciário. Os investigados foram identificados pelas iniciais Roberto CDF, Renan ODZ, Thaleson DSC, Giovanna MS e José LEP. Conforme determinação judicial, todos deverão cumprir a prisão preventiva no presídio de segurança máxima em Chonchocorro, localizado no departamento de La Paz. De acordo com as investigações, o grupo teria participado de um assalto ocorrido na noite de 28 de maio em uma loja de celulares denominada Mega Importaciones, situada na rua 11 de Outubro, no centro de Cobija. Segundo a apuração das autoridades bolivianas, os suspeitos invadiram o estabelecimento comercial e roubaram diversos aparelhos celulares, entre eles modelos Android e iPhones. Durante a fuga, um dos assaltantes teria desferido um golpe de arma branca contra o proprietário da loja, atingindo-o na região esquerda do tórax. A vítima foi socorrida e encaminhada ao Hospital Roberto Teran Galindo, mas não resistiu à gravidade dos ferimentos e morreu após dar a entrada na unidade de saúde. O caso segue sob investigação das autoridades bolivianas, que trabalham para esclarecer a participação individual de cada acusado e reunir novos elementos sobre a dinâmica do crime. Vale a pena ressaltar que dos suspeitos, 3 são brasileiros e 2 são bolivianos. Da Regional do Alto Acre, Jair Correia, para o Sistema Público de Comunicação.
4: Projeto Meu Mundo fortalece a educação de crianças em Brasileia. Quem tem as informações é Roseli Farrapo.
6: Meu Mundo em Brasileia fortalece parceria entre família e escola. A equipe do projeto Meu Mundo realizou uma importante atividade durante essa semana em ambiente escolar, com o objetivo de fortalecer a parceria entre terapeutas, família e escola no acompanhamento e desenvolvimento das crianças atendidas. A ação proporcionou a troca de informações entre os profissionais de saúde e a equipe pedagógica, além das observações das necessidades específicas das crianças dentro do contexto escolar. O acompanhamento contribui para estratégias mais assertivas, promovendo adaptação, aprendizagem, socialização e autonomia dos pacientes. A equipe é formada por profissionais de terapia ocupacional, fisioterapia, psicologia e fonoaudiologia, atuando por meio da Clínica C, em parceria com a Prefeitura, através do projeto Meu Mundo, que atualmente atende cerca de 150 crianças. As visitas estão sendo realizadas inicialmente no Instituto Odilon Pratagi, mas a proposta da equipe é ampliar o projeto para todas as escolas onde há crianças atendidas pelo programa Meu Mundo. Roseli Farrapo para o Sistema Público de Comunicação do Acre.
3: E em Cruzeiro tem fartura de peixe no mercado. Gladson Albano traz os detalhes.
7: O comércio acontece diretamente nas margens do rio e também no porto da cidade, onde consumidores procuram principalmente o mandim, peixe mais procurado nesta época do ano. Além do mandim, espécies como surubim, dourado, filhote, pacu e curimatã também chegam ao mercado durante a temporada. Segundo os vendedores, o quilo do mandim varia entre R$ 15 e R$ 25,00, dependendo do tamanho e da oferta do dia.
8: Nosso acre aqui, do nosso rio Juruá, temos peixe de várias espécies, tem o mandim, caparari, dourado, filhote, pacu, piau, curimatã, peixe de várias espécies, peixe barato, do nosso rio Juruá, no acre. A preferência sempre é o mandim, né? Nossa população cruzeirense gosta e ama. E nós estamos aí para receber de coração. O preço está ótimo. O mandim graúdo, apenas R$ 20, R$ 25, tem até de 15. Vai da qualidade e o tamanho do preço. E o peixe também, o maior.
7: O aumento da quantidade de peixe acompanha o período da piracema no Rio Juruá. No mercado municipal, a situação não é diferente, muitas variedades de pescado.
9: Tem muito peixe, graças a Deus, muita demanda. A piracema do mandim já passou, mas a prevista de chegar mais e graças a Deus as vendas estão muito boas. Daqui umas 2 semanas, 3 semanas ainda vai ter muito peixe.
7: Pescadores relatam aumento na captura do mandim nas últimas semanas. Segundo eles, o peixe tem maior saída no comércio local e garante renda extra durante o período da piracema. Em uma única pescaria, José Marilson afirmou ter conseguido mais de 170 quilos do pescado.
10: Aproveitar enquanto tá passando os mandizinhos aí, vai aqui. Na região da Foz do Paraná até a Foz do Valparaíso. Vai estar dando todas as peças, mas a gente procura mais o mandim, né? Deu 172 quilos de mandim, só mandim.
7: Os consumidores também percebem maior oferta do pescado no mercado. Mesmo com os preços considerados altos por alguns clientes, a procura continua intensa neste período de maior chegada dos cardumes.
11: Bom, muita fartura, né? Muito bom. Agora o preço que é meio salgado, né? Mas ainda bem que tem, né? Graças a Deus.
7: De Cruzeiro do Sul, Gladson Albano, para o Sistema Público de Comunicação do Acre.
3: Vamos agora ao vivo falar com o repórter Ivan de Carvalho, porque o governo do estado, por meio do DERAC, lança daqui a pouquinho a Operação Verão. Bom dia, Ivan. Quais são as novidades nessa operação?
12: Aqui na sede do DERAC, no setor da indústria, né, na usina, onde nesse momento a diretora-presidente aqui do DERAC está aposta para realmente receber e falar exatamente dessa movimentação. Presidente, grande expectativa, já a governadora anuncia então o Plano Verão.
13: Isso. Hoje vai ser anunciada a nossa Operação Verão. O verão já chegou. Estamos lançando os melhoramentos de ramais, as pontes, a recuperação das ACs e a recuperação dos aeródromos.
12: Agora, senhor, é um grande desafio fazer isso no curto período amazônico que a gente tem, né?
13: Exatamente. Isso que a gente já começa a planejar isso em novembro. Começou o inverno, a gente começa o planejamento. Mas mesmo assim, ainda é pouquíssimo tempo. E pouquíssimo tempo para executar.
12: Portanto, aí, meu caro Jefferson Dourado, já aguardando a chegada da governadora Maísa Cis, que já sinalizaram aqui que ela já está próxima a chegar realmente aqui da usina do DERAC, aqui no distrito industrial, aqui na região entre o Mocinha Magalhães e também aqui do conjunto Tucumã. Portanto, neste exato momento, estamos aqui nesse momento da chegada da governadora Maísa Cis. Essa informação, daqui a pouco a gente volta dentro da programação, mais detalhes no programa Gente Debate. Jefferson Dourado.
2: Esporte.
14: Beleza, beleza. Ivan de Carvalho trazendo aí as informações ao vivo sobre o lançamento da Operação Verão 2026. E agora a gente vai fazer contato com ele, Alberto Casas. Tô fazendo aqui a ligação porque aqui é tudo ao vivo, meu amigo. Deixa eu conferir se ele já está na linha conosco. Bom dia, Alberto Casas. Tudo bem com você, meu amigo?
15: Tudo tranquilo.
14: Ixi, meu amigo, foi ruim aí o fim de semana, foi?
15: Não, foi bom, foi tranquilo.
14: Beleza, Alberto Carlos. Né? Então vamos com os assuntos do fim de semana. Tivemos aí, vamos começar pela Série D. O Independência se classificou para a próxima fase?
15: É, na verdade começou no sábado, né? Lá no estádio Tonicão, com o Galvez e o Porto Velho. O Porto Velho veio aqui e aplicou a goleada de 6-2 na equipe do Galvez e consolidou a sua classificação para a próxima fase. No domingo foi a vez do Independência enfrentar o Lanterna, né? Que não venceu nenhuma até agora, que é o Maitá, e venceu por 4-0. Ontem não foi restrito não, rapaz, foi 4, né? O Pitel marcou 4 vezes aí para o time do Independência, que venceu o Maitá por 4-0 e também consolidou a sua classificação para a próxima fase. Deve, nesse momento, né? Ainda tem uma rodada para acontecer, que somente no outro final de semana, dia 14, vai ter, são jogos todos no mesmo horário da chave, mas nesse instante está dando Manauara e Independência, né? Na próxima fase. Primeiro jogo aqui, segundo lá, porque o Independência está sendo o quarto do grupo A2 e o Manauara é o primeiro do grupo A1. Então, tá dando esse confronto. Só que ainda temos mais uma partida, mais uma rodada para acontecer. Esperar para ver o que vai. Porque o Independência vai enfrentar aqui o Porto Velho. Não, melhor dizendo, o Guaporé. E o Porto Velho vai enfrentar o Lanterna, né? O Maitá, lá no Aloysio Ferreira. Então significa dizer que praticamente o Independência deve permanecer na quarta colocação, porque o Porto Velho não vai deixar desperdiçar de vencer a equipe do Maitá, que é o lanterna da competição. Aí não se chega, o Independência não chega a passar do Porto Velho para ficar na terceira colocação. O certo é que vamos ter um confronto Acre-Amazonas na segunda fase, Jefferson.
14: Beleza, Alberto. Brasileirão teve rodada, a última rodada antes da Copa, tudo na mesma, né?
15: Tivemos rodada aí no final de semana, né? Com o Palmeiras vencendo, né? O Flamengo venceu também. Ontem o Fluminense estava vencendo a equipe do Cruzeiro, mas ficou no empate de 1-1. Rapaz, um gol que o Fábio não costuma tomar. A bola desviou na parede e pareceu o Alisson, só que o Alisson não chegou na bola, o Fábio ainda chegou. Ele via pro lado direito, voltou pro lado esquerdo, mas aí a bola entrou, terminou no 1-1, o último jogo da noite ontem. Agora dá uma parada de 50 dias, né? 50 dias aí do Brasileirão, Jefferson.
14: Justamente, Alberto Casas. Vai essa parada por conta da Copa do Mundo, que vai iniciar daqui a pouquinho. Ontem a seleção brasileira fez o penúltimo amistoso antes da Copa. Enfrentou o Panamá. Uma goleada, né? Não assisti muito o jogo, só alguns lances. O que você achou?
15: Eu tava trabalhando, ainda tava lá no jogo do Independência, foi bem no mesmo horário, mas o Brasil venceu aí, 6-2 foi o placar do amistoso, no Maracanã lotado, 72 mil pessoas ontem estiveram no Maracanã, muito verde e amarelo para ver o Brasil se despedir, né? Do público antes da Copa, e agora já embarca para os Estados Unidos, onde fará o último amistoso, como você disse, ontem foi o penúltimo, contra o Panamá, que também está na Copa, né? O Panamá está na Copa, mas aí o Brasil venceu e logicamente que vai fazer o último amistoso contra o Egito, mas já em terras americanas, né? Vai fazer esse amistoso contra o Egito em terras americanas. Esperar para ver como vai ser o desempenho dessa seleção brasileira, que toda vez que sai desacreditada do país, faz bons torneios da Copa do Mundo. Tanto é que várias vezes que saí desacreditado, eu trouxe aí duas vezes e trouxe o título para nós. E ontem, vendo o Filipão, e ele disse que o melhor presente seria o Hexa do Brasil.
14: É isso, que seja assim. Obrigado, Alberto Casas, ao vivo, trazendo as informações do que rolou de importante no esporte durante o fim de semana. Vou trazer só mais um destaque, que é em relação ao nosso tenista brasileiro João Fonseca, que enfrentará o tcheco Jakub Mencik amanhã pelas quartas de final do Grand Slam de Roland Garros. A partida será amanhã, terça-feira, na quadra central, a partir das 15h15, horário de Brasília, mais ou menos 1h da tarde, horário aqui do nosso Acre, tá bom? Então aí é o nosso brasileiro João Fonseca, seguindo firme num dos maiores torneios do planeta. É isso, gente, cravamos aqui 8h em ponto, começamos aí mais uma semana, começamos mais um mês, saúde e paz para todos, até amanhã às 7h em ponto.
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0: 8:03.
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3: Certa. 9:57.
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3: Agora no Acre são 10h09. Hoje é segunda-feira, 1º de junho de 2026. Começou o mês das festas juninas. Para você que gosta de festa junina, é o mês de junho, é totalmente reservado para as festas juninas. Muito bom dia, meu povo, bom dia Rio Branco, bom dia Acre, bom dia Brasil, bom dia você que está com seu rádio ligado. Eu sou Damião Viana, a partir de agora até o meio-dia você vai se ligar nos acontecimentos que marcam a história de mais um dia na sua cidade, no nosso estado, no Brasil e no mundo.
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3: Agora são 10h10. Hoje comigo aqui. Hoje não temos Jesse Parada, foi resolver uma situação, mas a nossa equipe é completa. A substituição, sai o camisa 10, entra a camisa 10, sai o 11, entra o 12. Então vamos lá, vamos com ela hoje. Bom dia, Thaís Caroline.
5: Bom dia, Damião Viana. Bom dia também aos nossos ouvintes e a toda a nossa equipe técnica. Seguimos juntos, integrando o Acre por meio da informação no Sistema Público de Comunicação.
3: Agora 10h11 e chegou a hora de você anotar o nosso WhatsApp e mandar a sua mensagem aqui para nós. Aonde você estiver, em qualquer lugar do Brasil e do mundo, você pode enviar sua mensagem. Envie através do WhatsApp, mas a vinheta, Márcio. Thaís Caroline, conta pra nós.
5: Envia sua sugestão de pauta ou conte pra gente a história que tá acontecendo aí na sua comunidade. A sua participação faz a diferença aqui no Gente em Debate.
3: Anote aí o nosso WhatsApp, que é o 689-9209-3888. Vou repetir, 9920-93888. É o nosso WhatsApp, Thaís.
5: Estamos esperando a sua participação.
3: Mande a sua mensagem aonde você estiver, 10h, 10h25. É o

0: Momento de interagirmos. Mande a sua mensagem de texto, mande a sua mensagem de áudio. Falar em mensagens, já estão chegando as mensagens aqui do Gente Debate, aqui no nosso número, nosso WhatsApp, viu? As mensagens já estão chegando e daqui a pouquinho, 10h25, nós vamos estar colocando a sua mensagem de áudio no ar e lendo também aquela que foi de texto. Fique à vontade, a hora é agora, 10 horas, 12 minutos.
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0: Esta semana começa um pouco diferente. Enquanto na semana passada nós tivemos poucas incidências de chuva, essa já começa com céu parcialmente nublado e possibilidade de chuva em áreas isoladas.
2: É verdade, Damião Viana, mas embora haja possibilidade de chuva em algumas áreas, a temperatura não vai ceder. Inclusive, teremos regionais que terão máximas acima dos 30 graus.
0: É, se prepare para muito calor. Ontem eu senti calor, digo, não tem condições de ficar nesse calorão. Vamos dar uma esfriada, né? Aí liga o ar-condicionado para melhorar a temperatura. E vamos seguir aqui no Vale do Juruá, cidades de Porto Walter, Marechal Taumaturgo, Rodrigues Alves e Cruzeiro do Sul, assim como em Santa Rosa do Purus, Sena, Madureira e Manuel Urbano, a temperatura máxima hoje será de 30 graus.
2: Aqui no Baixo Acre, que inclui a capital Rio Branco, a temperatura máxima será de 31 graus.
0: No Alto Acre, as cidades de Brasiléia, Assis Brasil, Chapuri e Epitaciolândia terão hoje a máxima de 32 graus. Haja calor, meu amigo!

0: Agora começa as ações por parte do governo do estado.
1: Governo entrega a urbanização da Alameda das Águas e fortalece turismo em Manso Lima.
0: É, 30ª Marcha para Jesus em Rio Branco reúne mais de 20 mil pessoas.
1: E ainda hoje no Gente em Debate, a saúde dá alerta sobre aumento de síndromes respiratórias e reforça medidas de prevenção e assistência no estado.
0: É, e falando de segurança, suspeitos são investigados por roubo seguido de morte durante assalto de comerciante no centro de cidade boliviana.
1: Em Santa Rosa, adolescente é alvo de operação após ameaças e suspeita de planejar ataque em escola.
0: Olha essa situação de ameaças em escola, hein? A polícia está de olho, esses adolescentes precisam parar com esse tipo de coisa. Os pais precisam ficar mais atentos a essa galera aí que está levando terror para dentro das escolas. Aí, ainda ontem eu vi uns áudios, viu, de uma outra escola aqui em Rio Branco, aonde também tinha rumores de ameaça, né? Cuidado, molecada, preste atenção, acabe com esse negócio, vamos estudar para ter um futuro melhor. E em Santa Rosa do Purus, como aqui a Thaís acabou de falar, esse rapaz, esse jovem, esse adolescente é suspeito, né, de planejar um ataque na escola. Vamos acabar com isso. E esse tipo de coisa não pertence a você. E mais, Receita Federal recebe 44,5 milhões de declarações.
1: Conta de luz em junho continua com acréscimo de bandeira amarela.
0: É, vamos pagar um pouquinho, ainda um pouquinho, né? Na bandeira amarela tá aí, não é a bandeira vermelha, não é a bandeira azul, é isso, né? Mas é amarela, então prepara para pagar um pouquinho mais. E ainda, meu amigo, você que está nos ouvindo, desse calorão, você vai precisar um pouco mais de energia, né? Por conta do calor. E ainda hoje, a primeira edição da corrida do Detran, Maio Amarelo em Rio Branco.
1: Na despedida do Brasil, seleção goleou o Panamá.
0: Foi isso mesmo. 1-2-3-4-5 Hexa-2. Tá certo? Não foi 6-2? Brasil venceu Panamá 6-2 e agora joga no próximo sábado contra o Egito. Já é um jogo mais difícil. A seleção do Egito já é uma seleção mais cascuda. Tem até o Salah, né? O Salah que joga muita bola. E aí você vai conferir também aqui. Independência vence o Maitá e se classifica para a próxima fase da Série D. E o Galvez foi a Rondônia, a Porto Velho e não conseguiu. Perdeu.
1: Essa e as principais notícias do dia a gente te conta a partir de agora no Gente em Debate.
0: É verdade, é. Pois é, só para fazer uma correção, o jogo foi aqui em Rio Branco, tá bom? Mas mesmo assim o Galvez perdeu para o Porto Velho e já está fora, eliminado. Independência segue, tá eliminado. Independência segue aí na Série D, na sequência do campeonato. Essas são as principais notícias do dia. A gente, eu, Thaís Caroline, Márcio Roberto, toda a equipe do Gente em Debate te conta a partir de agora.
2: Acontece no Brasil.
0: Acontece sim, são 10:17, terceira edição do Upstarts, premia startups lideradas por mulheres de várias regiões do país. Quem traz a informação é Bianca Mingotti.
3: A terceira edição do Upstarts, premiação nacional voltada ao reconhecimento de startups e pequenos negócios liderados por mulheres, reuniu empreendedoras de diversas regiões do Brasil em São Paulo. O evento distribuiu R$ 46 mil em prêmios. Foram premiadas iniciativas inovadoras comandadas por mulheres em áreas ligadas à tecnologia, sustentabilidade e inclusão social. Promovido pelo Conselho da Mulher Empreendedora e da Cultura, o CEMEC, em parceria com a Confederação das Associações Comerciais e Empresariais do Brasil, a CACB, e a Federação das Associações Comerciais do Estado de São Paulo, o concurso premiou 5 startups. Além disso, ofereceu mentorias, apoio ao registro registro de marca e certificação digital às vencedoras. A edição de 2026 superou 700 pré-inscrições e mais de 230 candidaturas. A presidente do SEMEC, Ana Cláudia Brada Cotaiti, destacou o avanço do empreendedorismo feminino e que o crescimento demonstra o fortalecimento da presença feminina no ecossistema de inovação e negócios.

0: no país.
1: Cada vez que a gente vê uma coisa como essa, um concurso como esse, e as necessidades que vocês colocam na hora da inscrição, aí a gente vê que a gente está no caminho certo. As mulheres, a maioria MEI, saúde, beleza e educação, que é o que é mais prezo, realmente o SEMEC está no caminho certo. E eu fico muito feliz de ver como a gente realmente faz trabalhos, concursos e, enfim, nós chegamos à ponta, a gente consegue chegar até a mulher. E que chegue a mulher e que possa propor a mulher, você quer melhorar o seu negócio?
0: A vencedora da edição de 2026 foi a startup Cash Local Separa, criada por Bruna Joschen, de Pato Branco, no Paraná. A iniciativa utiliza uma moeda digital para recompensar moradores que realizam corretamente a separação de resíduos recicláveis. O projeto recebeu o maior prêmio, no valor de R$30 mil. A empresária explicou que a proposta também ajuda a fortalecer a economia local e a gestão de dados dos municípios.
2: Então, ele pode estar usando esse crédito na economia local, para fomentar a economia, na feira do produtor, na feira do artesanato, em eventos esportivos e culturais. Então, a gente incentiva uma boa prática e ainda gera benefício para as pessoas.
0: O segundo lugar ficou com a Biruan, de Uberlândia, em Minas Gerais, plataforma voltada ao bem-estar, saúde mental e estética para trabalhadores. Já o terceiro lugar foi para Revigoradamente, de João Pessoa, na Paraíba, que desenvolve soluções digitais voltadas à saúde mental no ambiente corporativo. Também foram premiadas a Stardust Zone, de Santa Catarina, com foco na inclusão de profissionais neurodivergentes no mercado de trabalho, e a Sensetal, que utiliza inteligência artificial para orientar exercícios físicos e prevenir problemas ergonômicos no ambiente corporativo. Outras iniciativas do SEMEC podem ser acessadas em www.semecmulher.com.br. Reportagem Bianca Mingotti.
3: Conta de luz em junho continua com acréscimo da bandeira amarela. A reportagem é de Bianca Paiva.
4: A bandeira tarifária para a conta de luz vai permanecer amarela em junho. Com isso, os consumidores de energia elétrica seguem com um custo adicional de cerca de R$ 1,88 a cada 100 kWh consumidos. Segundo a ANEEL, Agência Nacional de Energia Elétrica, o período seco no Brasil leva uma geração hidrelétrica menor e ao acionamento de usinas termoelétricas, que tem custo mais elevado. De janeiro a abril deste ano, a bandeira tarifária permaneceu verde, sem nenhum custo, reflexo das condições favoráveis no período. Já em maio, foi acionada a bandeira amarela. O sistema de bandeiras tarifárias foi criado em 2015 pela ANEEL. De acordo com a agência, as cores são definidas a partir da previsão de variação do custo da energia em cada mês. As condições de operação do sistema de geração de energia elétrica são reavaliadas pelo ONS, Operador Nacional do Sistema Elétrico, que define a melhor estratégia de geração de energia e traça uma previsão de custos a serem cobertos pelas bandeiras. Com informações da Agência Brasil, da Rádio Nacional em Brasília, Bianca Paiva.
5: Agora são 10 horas 22 minutos, 10h22. Olha, empresários alertam para perda de competitividade e dificuldade operacional com o fim da escala 6x1. Vamos entender na reportagem de Bianca Mingotti.
0: Entidades do setor produtivo pedem que o Congresso Nacional adie para 2027 as discussões sobre o fim da escala 6x1. A solicitação foi entregue ao presidente do Senado, Davi Alcolumbre, em manifesto assinado por mais de 1.200 federações e associações comerciais ligadas à Confederação das Associações Comerciais e Empresariais do Brasil, a CACB. O documento defende um debate mais amplo sobre a redução da jornada semanal de 44 para 40 horas, sem redução salarial. Segundo o setor, a proposta precisa ser discutida com empresários, trabalhadores e governo. Na última quarta-feira, 27 de maio, a Câmara aprovou a proposta que prevê a redução da jornada semanal de 44 para 40 horas, sem redução salarial. Agora, o texto segue para análise do Senado Federal. O presidente da CACB, Alfredo Cotaite Neto, defendeu o adiamento da discussão para depois das eleições de 2026.
6: O Brasil certamente ficará menos competitivo em relação ao produtos oriundos de outros países, como a China, por exemplo. Isso retira, né, a produtividade do Brasil como um todo, e para que fosse possível fazer de fato essa redução na jornada de trabalho, seria necessário aumentar a produtividade no mínimo na mesma proporção. Quando você fala aí numa redução semanal de 4 horas, né, de trabalho, você acaba incrementando 10% nos custos ligados à mão de obra.
0: No manifesto, as entidades afirmam reconhecer a importância de melhorar as relações de trabalho e ampliar a qualidade de vida dos trabalhadores. No entanto, alertam que mudanças rápidas podem afetar principalmente micro e pequenas empresas, que representam mais de 90% dos negócios do país. Entre os pontos defendidos pelo setor produtivo estão uma transição gradual de pelo menos 10 anos, fortalecimento das negociações coletivas e compensações fiscais e trabalhistas para reduzir impactos econômicos. Os empresários também afirmam que mudanças abruptas podem elevar custos operacionais, aumentar preços ao consumidor e reduzir postos formais de trabalho. A presidente da Associação Comercial, Industrial e de Serviços de Uberaba, Lídia Prata, avaliou que a proposta pode dificultar ainda mais o cenário econômico e produtivo do país.
7: É uma pena que a gente tenha que chegar nesse ponto quando todo o país precisa de aumentar a sua produtividade, de aumentar a produção, precisa fortalecer os negócios, e nós estamos enfrentando também uma escassez enorme de mão de obra. Vai ser muito complicado adaptar com esse sistema caso ele venha a ser realmente aprovado.
0: Já o presidente da Associação Comercial e Industrial de Ponta Grossa, Leonardo Pupi, salientou que a redução da jornada pode comprometer a competitividade da indústria brasileira.
8: O posicionamento do setor produtivo, das micro e pequenas empresas, é para que a discussão do fim da jornada 6x1 seja adiada para após as eleições, dando tempo para que empresas, governo e trabalhadores possam sentar, discutir e encontrar o melhor caminho e o melhor modelo para a jornada de trabalho aqui no Brasil.
0: A proposta aprovada na Câmara prevê período de transição de 14 meses para a implementação das novas regras. Pela redação atual, após 2 meses da publicação da futura emenda constitucional, os 2 dias de descanso remunerado por semana já deverão valer. Reportagem Bianca Mingotti.
4: Governo federal bloqueia quase 5 bilhões em emendas para cumprir meta fiscal. Reportagem de Gabriel Brum.
9: Quase 5 bilhões de reais em emendas parlamentares foram bloqueadas pelo governo no contingenciamento adicional publicado na noite desta sexta-feira pelo Ministério do Planejamento e Orçamento. A medida foi tomada com foco no cumprimento da meta fiscal, que neste ano é de um superávit primário de 34 bilhões de reais. O bloqueio extra é de mais de 22 bilhões de reais, de acordo com o Decreto de Programação Orçamentária e Financeira do segundo bimestre. Somado com o valor do primeiro bimestre, o total ultrapassa 23 bilhões e meio de reais. Dentro do Poder Executivo, o ministério mais afetado foi a Defesa, com corte de 4 bilhões e 300 milhões de reais. Na sequência ficaram Cidades e Educação. Por outro lado, as pastas de Justiça e Segurança Pública, Trabalho e Emprego e Previdência não tiveram orçamento alterado. Ainda foi mantido o faseamento de empenho de 27 bilhões de reais. Com esse instrumento, o governo libera o dinheiro parceladamente para os ministérios, em vez de soltar tudo de uma vez. Isso permite que possa acompanhar o desenrolar das contas durante o ano e segurar o dinheiro caso seja necessário. Da Rádio Nacional em Brasília, Gabriel Brum.
5: Agora no Acre são 10 horas e 28 minutos. Banco da Amazônia leva a carteira de crédito a 68,2 bilhões de ampliação ou amplia atuação sustentável na região. Confira na reportagem de Bianca Mingotti.
0: O Banco da Amazônia atingiu mais de 68 bilhões de reais na carteira de crédito nos primeiros 3 meses de 2026. O montante equivale a um crescimento de 14% em relação ao mesmo período do ano anterior. As informações são do relatório da administração da instituição, que também aponta avanço das receitas operacionais, fortalecimento patrimonial e e ampliação das ações voltadas ao desenvolvimento sustentável da região amazônica. Pelo balanço, as receitas de intermediação financeira alcançaram 1,66 bilhão no trimestre. O balanço indica ainda que o lucro líquido registrado no trimestre foi de 47,5 milhões de reais. O valor representa retração na comparação com o primeiro trimestre de 2025. Conforme o Banco da Amazônia, o resultado foi impactado principalmente pelo aumento das despesas com provisão para perdas associadas ao risco de crédito e pela pressão econômica sobre o agronegócio. O relatório destaca ainda que o Banco da Amazônia segue adaptando a atuação às mudanças regulatórias iniciadas no ano passado e mantém o compromisso com o desenvolvimento sustentável da região. Abre aspas. Mesmo diante dos efeitos sobre a nossa rentabilidade no curto prazo, mantemos nosso compromisso inabalável com o fomento à economia da Amazônia, com a sustentabilidade dos nossos negócios e com a disciplina na gestão de riscos, preservando a resiliência operacional do banco. Fecha aspas. Já o patrimônio líquido do banco atingiu 7,2 bilhões de reais, equivalente a um crescimento de 7,3% em relação a março de 2025. As operações vinculadas ao Programa Nacional de Fortalecimento da Agricultura Familiar, o PRONAF, também avançaram quase 40% no período, com um total de 713 milhões e meio de reais. Além disso, as contratações do BASA Acredita somaram 322,1 milhões no período, o que representa um crescimento de 108,8% em comparação ao mesmo trimestre de 2025. Segundo o Banco da Amazônia, o BASA Acredita fortalece o desenvolvimento sustentável da Amazônia ao ampliar o acesso ao crédito para pequenos empreendedores e estimular a geração de renda na região norte. Para saber mais, acesse www.bancoamazonia.com.br. Reportagem Bianca Mingotti.
10: De olho no mundo.
3: Extrema-direita tem maioria dos votos nas eleições da Colômbia. Quem nos dá mais detalhes é a Ana Lúcia Caldas.
11: Na Colômbia, o candidato da extrema-direita, Bernardo de Lais Prieia, obteve a maioria dos votos nas eleições presidenciais desse domingo, deixando o candidato do governo, Ivan Cepeda, em segundo lugar. O segundo turno acontece em 21 de junho. Contrariando as pesquisas eleitorais, Delais Prieia obteve 43,74% com mais de 10 milhões de votos, quase 3 pontos à frente de Cepeda, que conseguiu 40,9%. Abelardo de Lais Prieia tem 47 anos, é advogado e admirador de Javier Milei e Donald Trump. Nunca havia se candidatado antes e lidera o movimento Defensores da Pátria. O senador Ivan Cepeda tem 63 anos, é filósofo de esquerda, defensor dos direitos humanos e pela continuidade das políticas adotadas pelo governo Petro. Os dois têm projetos radicalmente distintos. Cepeda defende a continuidade de reformas sociais e processos de paz da esquerda contra uma agenda de endurecimento de segurança e combate ao crime da direita e extrema-direita de Lais Prieia. Tanto o atual presidente como Cepeda rejeitaram os resultados preliminares. Eles aguardam o anúncio oficial das comissões eleitorais. Com 53 milhões de habitantes, a Colômbia é o segundo país mais populoso da América do Sul, atrás apenas do Brasil. Da Rádio Nacional em Brasília, Ana Lúcia Caldas.
5: Presidente Lula critica Trump e criminosos devem ser combatidos dentro do Brasil. Quem traz a informação é Sandara Moreno.
12: Em passagem por Sergipe, nesta sexta-feira, o presidente Lula criticou a decisão do governo dos Estados Unidos de classificar as organizações criminosas, Primeiro Comando da Capital e Comando Vermelho, como terroristas. Segundo ele, os criminosos devem ser combatidos dentro do Brasil.
13: Essa tal de Comando Vermelho, esse tal de PCC, são terroristas para as comunidades brasileiras, para a sociedade brasileira. E nós vamos combatê-los aqui dentro. Eles não são o terrorista que o Trump quer. Trump quer um Osama Bin Laden, quer não sei das contas. Eu entreguei um documento pro Trump. O Brasil está disposto a trabalhar para combater o crime organizado. E vamos começar pelo seu estado de Delaware, que tem lavagem de dinheiro de brasileiro. Vou entregar o Hamas, que está condenado a 16 anos e está escondido lá. Vamos começar entregando O maior contrabandista de combustível desse país, o Ricardo Magro, e ele está morando em Miami.
12: Pouco antes da declaração do presidente, o governo divulgou uma nota criticando a mudança de nomenclatura e afirmou que o terror causado por essas organizações em comunidades busca obter lucro através do crime e não pode ser confundido com o tipo de ação por motivos ideológicos, políticos e religiosos do terrorismo internacional. Lula criticou também ações de integrantes da família Bolsonaro em busca de intervenção dos Estados Unidos sobre o Brasil.
13: Eu tive 3 horas cúmplices de Trump. Entreguei 4 documentos para eles. Um deles era o combate ao crime organizado. O seu Marco Rubio não estava lá, possivelmente porque ele

0: americana do Brasil.
1: A decisão dos Estados Unidos de classificar o Comando Vermelho e o PCC como organizações terroristas ocorre depois que o senador Flávio Bolsonaro se encontrou com o presidente Donald Trump no país. Ele mesmo admitiu ter pedido a Trump que as facções criminosas sejam classificadas como organizações terroristas. Da Rádio Nacional em Brasília, Sayonara Moreno.
2: Agora são 10 horas e 34 minutos. Olha, nós vamos para a virada de bloco, mas antes nós temos um ouvinte aqui, o Evandro Diniz, cartazista. Segundou, bom dia. Mande um abraço para o Julião, no bairro Bom Sucesso. Para o João Miranda, na rua Padre Egídio, Juvaldi e Maria de Lourdes, na rua Major João Câncio, e para toda a equipe do Gente Debate. Um abração, meu irmão. Muito obrigado pelo carinho da sua audiência.
3: Quem nos mandou bom dia também foi a dona Marta, lá no na colônia Rio Muro, Seringal Trazual, Lago Novo.
2: É, ela tá ouvindo lá. E ainda hoje aqui no Gente Debate. A governadora Almaiúsa lança a Operação Verão 2026 e a entrega da Alameda das Águas no aniversário de Manso Lima.
3: 20 mil fiéis participam da Marcha para Jesus na capital.
2: E a seguir, a primeira edição da Corrida Detran Maio Amarelo na capital acriana.
3: Independência goleia e se classifica para a próxima fase da Série D.
2: Tem também a seleção brasileira e tênis, viu? Na resenha esportiva, já, logo após o intervalo.
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6: Agora no Acre são 10 horas 49 minutos. Estamos de volta para a segunda meia hora do Gente em Debate. Para você que está em casa com seu rádio ligado, é muito bom contar com o carinho da sua audiência todos os dias. Você agora vai mandar sua mensagem 11, ali perto de 11 horas. 10h55 a gente volta a interagir com você. Tem oportunidade de emprego? Você está querendo trabalhar? Você quer? Então chama aí a minha.
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6: É, se você deseja trabalhar, hoje o Cine disponibiliza 128 novas vagas, né, Thaís? 128 novas vagas. Entre elas, duas vagas para armador de ferros. Mas tá querendo trabalho de armador de ferro? É. 12 para representante comercial e 29 para auxiliar administrativo PCD. Sabe o quanto está difícil encontrar operários, né? É, pessoas para trabalhar aí. Não, tem muita gente que está desempregada, mas não quer não. Você que deseja trabalhar, hoje o Cine está disponibilizando 128 novas vagas, duas vagas para armador de ferros, 12 para representante comercial e 29 para auxiliar administrativo PCD. O telefone para você enviar sua mensagem é o 0800-647-8182. Eu vou repetir, 0800-647-8182. Agora sim, vamos lá.
8: Acre pela Vida chega às escolas em Manuel Urbano. A reportagem de Jota Menezes.
9: Como forma de prevenir a criminalidade e a violência contra crianças e adolescentes, o Governo do Estado, Secretaria de Justiça e Segurança Pública e o programa Acre pela Vida realizou durante uma semana, de segunda a sexta, em Manuel Urbano, mais uma edição do projeto Pequenos Brilhantes. A iniciativa voltada para a promoção da cidadania e responsabilidade social foi desenvolvida nas escolas municipais Dom Próspero Bernardi, Maria das Graças Alves da Rocha e Antônia Mendes. Durante a programação, os estudantes participaram de palestras educativas abordando disciplina, bullying e respeito ao corpo humano. E as ações foram conduzidas por profissionais da segurança pública que interagiram com a comunidade escolar e a população como um todo durante os 5 dias de realização das ações. Segundo informações do representante do Acre, Marlon Rocha, o projeto tem como objetivo orientar crianças e adolescentes e a família sobre assuntos de fundamental importância: violência sexual contra crianças e adolescentes, principalmente no seio da família e no âmbito escolar. É um processo que exige muito cuidado e estratégia. Eles precisam entender que estamos aqui para ajudar. Então, a gente desenvolve esse trabalho, ganha a confiança das crianças e dos adolescentes e da família. E também consegue passar a mensagem positiva da vida de cada um, impondo mais consciência num conjunto, escola e família, preparando-os para, no futuro, um adulto mais responsável e consciente ao ponto de saber discernir entre o bem e o mal. O terceiro sargento PM Marco Brito, palestrante da ação, afirmou que o objetivo da a proposta é estar presente nas escolas, trabalhando com 4º, 5º e até o 6º ano, com temáticas importantes, fortalecendo os vínculos com os órgãos de segurança pública para a gente conseguir conquistar a paz social através de um trabalho integrado entre os órgãos e as forças de segurança. A diretora da escola, Dom Próspero Bernardo, Gerciane Maia, disse feliz com a ação, que até já mostrou resultado positivo com a produção de um texto com o que aprenderam durante as palestras. Isso é maravilhoso mesmo, e meu desejo é que esse projeto continue nas nossas escolas. Para o Sistema Público de Comunicação, J. Menezes.
6: Programa Meu Mundo fortalece parceria entre família e escola em Brasileia. Quem conta pra gente é Roseli Farrapo.
7: Meu Mundo em Brasileia fortalece parceria entre família e escola. A equipe do projeto Meu Mundo realizou uma importante atividade durante essa semana em ambiente escolar, com o objetivo de fortalecer a parceria entre terapeutas, família e escola no acompanhamento e desenvolvimento das crianças atendidas. A ação proporcionou a troca de informações entre os profissionais de saúde e a equipe pedagógica, além das observações das necessidades específicas das crianças dentro do contexto escolar. O acompanhamento contribui para estratégias mais assertivas, promovendo adaptação, aprendizagem, socialização e autonomia dos pacientes. A equipe é formada por profissionais de terapia ocupacional, fisioterapia, psicologia e fonoaudiologia, atuando por meio da Clínica C, em parceria com a Prefeitura, através do projeto Meu Mundo, que atualmente atende cerca de 150 crianças. As visitas estão sendo realizadas inicialmente no Instituto Odilon Pratagi, mas a proposta da equipe é ampliar o projeto para todas as escolas onde há crianças atendidas pelo programa Meu Mundo. Roseli Farrapo para o Sistema Público de Comunicação do Acre.
10: Receita Federal recebeu mais de 44 milhões e meio de declarações do Imposto de Renda neste ano. O número é acima do esperado. Confira na reportagem de Gabriel Bruno.
11: A Receita Federal recebeu 44 milhões e 500 mil declarações do Imposto de Renda à Pessoa Física neste ano. O número foi divulgado pelo ministro da Fazenda, Dario Durigan, nas redes sociais neste sábado. Foram 500 mil declarações a mais do que o esperado. Para o ministro, o resultado reflete o compromisso do contribuinte brasileiro e o amadurecimento do sistema tributário nacional. O prazo de entrega terminou na sexta-feira, dia 29. Do total de declarações, 56% dos contribuintes vão receber restituição, 23% ainda tem algum imposto a pagar e 21% ficaram isentos. O ministro ainda destacou que 6 em cada 10 declarações entregues utilizaram o modelo pré-preenchido, que já carrega algumas informações do contribuinte para facilitar o processo. Além disso, lembrou do pagamento do primeiro lote de restituições na sexta, o maior da história, 16 bilhões de reais. No dia 15 de julho vai ser pago o primeiro cashback do imposto de renda. São R$500 milhões para contribuintes que não precisaram preencher a declaração, já que não são obrigados, como quem teve renda menor que o limite de isenção ou dependentes de alguém. Da Rádio Nacional em Brasília, Gabriel Brum.
6: 10 horas 47 minutos. A Piracema das últimas semanas tem movimentado a pesca e o comércio de peixes nas margens do Rio Juruá, em Cruzeiro do Sul. O Guedes Albano nos conta.
12: O comércio acontece diretamente nas margens do rio e também no porto da cidade, onde consumidores procuram principalmente o mandim, peixe mais procurado nesta época do ano. Além do mandim, espécies como surubim, dourado, filhote, pacu e curimatã também chegam ao mercado durante a temporada. Segundo os vendedores, o quilo do mandim varia entre R$ 15 e R$ 25,00, dependendo do tamanho e da oferta do dia.
13: Nosso acre aqui, no nosso Rio Juruá, temos peixe de várias espécies, tem o mandim, capanari, dourado, filhote, pacu, piau, curimatã, peixe de várias espécies, peixe barato, no nosso Rio Juruá, no acre. A preferência sempre é o mandim, né? Nossa população cruzeirense gosta e ama. E nós estamos aí para receber de coração. O preço está ótimo. O mandim graúdo, as penas R$ 20, R$ 25, tem até de 15. Vai da qualidade e o tamanho do preço. E o peixe também, o maior.
12: O aumento da quantidade de peixe acompanha o período da piracema no Rio Juruá. No mercado municipal, a situação não é diferente, muitas variedades de pescado.
14: Tem muito peixe, graças a Deus, muita demanda. A piracema do mandim já passou, mas a prevista de chegar mais, e graças a Deus as vendas estão muito boas. Daqui umas 2 semanas, 3 semanas ainda vai ter muito peixe.
12: Pescadores relatam aumento na captura do mandim nas últimas semanas. Segundo eles, o peixe tem maior saída no comércio local e garante renda extra durante o período da piracema. Em uma única pescaria, José Marilson afirmou ter conseguido mais de 170 quilos do pescado.
15: Aproveitar enquanto está passando os mandizinhos aí, vai aqui. Foi na região da Foz do Paraná até a Foz do Valparaíso. O pai está dando todas as peças, mas a gente procura mais o mandim, né? Deu 172 quilos de mandim, só mandim.
12: Os consumidores também percebem maior oferta do pescado no mercado. Mesmo com os preços considerados altos por alguns clientes, a procura continua intensa neste período de maior chegada dos cardumes.
16: Bom, muito, muita fartura, né? Muito bom. Agora o preço que é meio salgado, né? Mas ainda bem que tem, né? Graças a Deus.
12: De Cruzeiro do Sul, Gledson Albano, para o Sistema Público de Comunicação do Acre.
10: Amanhã desse domingo, dia 31, foi marcada por esporte, solidariedade e conscientização em Rio Branco com a primeira edição da corrida do DETRAN, Maio Amarelo, na capital acreana. Janine Brasil.
17: A mobilização em defesa da vida por um trânsito mais seguro ganhou força nas primeiras horas deste domingo em Rio Branco. Ao lado de centenas de participantes, a governadora Maiusa Assis participou da corrida promovida pelo Departamento Estadual de Trânsito do Acre, o DETRAN, em alusão ao Maio Amarelo. Essa é a primeira edição em Rio Branco, um pedido de Maiusa para que o evento fosse realizado também na capital, além do município de Cruzeiro do Sul, e conta com 750 inscritos. O evento marcou o encerramento da programação da campanha Maio Amarelo no Acre e reuniu corredores, famílias e apoiadores em um momento de conscientização e incentivo à adoção de comportamentos responsáveis no trânsito. Com largada em frente à sede da autarquia, na estrada Dias Martins, a corrida contou com percursos de 5 e 10 quilômetros e integrou as ações do movimento Maio Amarelo, realizado nacionalmente para chamar a atenção da sociedade para os altos índices de acidentes e mortes nas vias. Durante a abertura do evento, a governadora Maiusa Assis destacou a importância de unir esporte, saúde e conscientização, iniciativas que ajudam a salvar vidas. Encerramos o Maio Amarelo com uma ação que simboliza movimento, cuidado e responsabilidade. Essa corrida representa nosso compromisso com a preservação da vida. O trânsito seguro é uma construção coletiva e depende da conscientização de cada cidadão. O governo do estado continuará investindo em educação, prevenção e ações que contribuam para reduzir acidentes e proteger as famílias acrianas. A presidente do DETRAN, Tainara Martins, ressaltou que a corrida se consolida como uma importante ferramenta de sensibilização da população para a causa da segurança viária. O Maio Amarelo é o movimento que nos convida à reflexão sobre nossas atitudes no trânsito. Encerramos a campanha com a certeza de que a mensagem alcançou milhares de pessoas. Mas é importante enfatizar que a nossa abordagem em favor da vida é por um trânsito mais seguro. A corrida representa a união da sociedade em torno da defesa da vida, reforçando que escolhas conscientes fazem a diferença para um trânsito mais seguro. Janine Brasil, para o Sistema Público de Comunicação do Acre.
6: Agora no Acre são 10 horas e 52 minutos. Nós vamos começar falando de esporte direto da Central.
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6: Antes do Alberto Casas, olha, lá em Cruzeiro do Sul, tá acontecendo a Copa Master 50. É o cinquentão que tem isso, né? Com dois jogos. E o Nonato vai trazer toda a informação pra gente a respeito deste cinquentão, Copa Master. Se tivesse a Copa Master aqui em Rio Branco, eu já estava participando dessa categoria. Vamos lá, Cruzeiro do Sul, Nonato, bom dia.
19: Damião Viana, bom dia a todos que nos escutam. Inédito a competição aqui em Cruzeiro do Sul, a Copa Cinquentão, que reúne 8 equipes de diversas localidades aqui do município de Cruzeiro do Sul. Tem equipes da zona rural, mas também da zona urbana do município. Uma competição há muito tempo esperado. Ela estava projetada para iniciar no ano passado, infelizmente, dado a problemas superiores, não foi possível. Este ano, a Prefeitura de Cruzeiro do Sul, por meio da Secretaria do Departamento de Esportes e Lazer, realizou a abertura oficial no sábado passado, com um público muito grande, né, surpreendendo até a organização. Muita gente compareceu, e a primeira Copa de Futebol Master 50 terá uma premiação no valor de R$10 mil para os vencedores e destaques individuais. O evento de abertura no Cruzeirão teve a realização de 2 partidas iniciais. O primeiro jogo foi um empate de 0-0 entre as equipes do América do Teracre e do Atlético Mineiro. No segundo jogo, o Master Futebol e Lazer venceu a equipe do Santa Luzia da BR-364 pelo marcador de 2-1. O primeiro gol da competição foi assinalado pelo atleta Altemir da equipe do Master. O objetivo do evento esportivo é reconhecer a importância de jogadores na idade de 50 anos em diante. Já contribuíram no passado com o desenvolvimento do futebol cruzeirense. São 8 equipes, incluindo participantes das vilas, em busca desta primeira taça, desse primeiro título importante.
6: Donato,
19: os representantes das equipes estiveram todos no local para assistir então a primeira rodada, e o prefeito Sequinha Lima também fez a abertura oficial. Ele disse da importância, né, de dar valor àqueles que já contribuíram de maneira decisiva para o engrandecimento do nosso futebol. Lamentou não ter podido, né, iniciar a competição como previsto no ano passado, mas que esse ano estava saldando a dívida aí com os esportistas da melhor idade. O prefeito enfatizou que e agradeceu a todos pelo empenho e disse que investir no esporte é investir na saúde. Agradeceu, inclusive, para que pudesse, não é, efetivamente realizar este evento, contando com a participação, sobretudo, dos clubes. Público que já conseguiu, não é, colocar a competição como algo importante, compareceu em grande número, como eu falei, e a próxima rodada será anunciada já nesse início de semana pela coordenação deste campeonato, liderado aí pelo Departamento de Esportes da Prefeitura de Cruzeiro do Sul. De Cruzeiro do Sul, Donato Costa. Para o Sistema Público de Comunicação.
6: Muito obrigado, Nonato Costa, trazendo as informações direto de Cruzeiro do Sul. Agora são 10 horas e 55 minutos. Vamos com ele. Alberto Casas, muito bom dia. Chegando para trazer as informações de esporte. E final de semana com jogos do Campeonato Brasileiro da Série D. Infelizmente, dentro de casa, o Galvez decepcionou. É isso? Bom dia.
20: Muito bom dia, Damião, Thaís, Márcio e você, ouvinte, que é a razão do nosso sucesso. Tivemos os 3 times acreanos disputando aí a 9ª rodada do Campeonato Brasileiro da Série D, começando no sábado, no estádio Tonicão. o Porto Velho veio enfrentar o Galvez. Galvez que aspirava a uma situação ainda boa, vencendo a equipe do Porto Velho. Mas não foi isso que se viu dentro de campo. Quando a bola rolou, o time rondoniense se impôs na partida e marcou 6 vezes. 6-2 foi o placar do jogo. Com esse resultado, a equipe do Galvez se despediu, não tem mais chances de classificação. Lógico que ainda tem uma partida, vai jogar lá em Araguaína, contra o Araguaína, no estado do Tocantins, mas isso aí somente para cumprir tabela a 10ª rodada. Somente lá, passando esse final de semana, no outro, é que vamos ter aí a 10ª rodada do Campeonato Brasileiro da Série D. Essa competição que encerra-se a fase de classificação no dia 14. Com isso, o Galvez, com a perca do último sábado, ele se despediu, não tem mais condições de chegar a classificação. Mas teve vários episódios nesse jogo, viu, Damião?
6: Por exemplo?
20: Não só os gols que o Galvez tomou. Quando tomou o primeiro gol, logo aos 2-3 minutos do primeiro tempo, o presidente que estava na arquibancada, o Igor Oliveira, falou para o técnico. Antes disso, melhor dizendo, antes disso, na madrugada, o técnico Maurício Carneiro caiu, né? O Maurício Carneiro caiu, assumiu Faísca, né? E quando saiu o primeiro gol, o presidente levantou da arquibancada, foi até o banco de reserva ali, que é fácil falar ali, né? No Tonicão. Ele pediu para o treinador sacar o goleiro.
6: Opa!
20: Aí a placa subiu, mas o goleiro disse: eu não vou sair. Matheus, se eu não saio, é eu. Ainda olhou para ele lá, pro Igor lá na arquibancada, disse: é você mesmo, tem que sair. Sai do gol, de sair ou não?
6: Não.
20: Aí a bola parou, ele falou para os atletas: nós estamos juntos, estamos no grupo ou não estamos? Porque ele quer me tirar. E aí, como a placa subiu, o goleiro não saiu, o juiz tem que manda o jogo rolar.
6: Segue.
20: Porque não vai ficar esperando o prazer do goleiro querer sair ou não, né?
6: Agora, Alberto, isso aí, nós estamos juntos, então o time está unido, mas contra o técnico, é isso?
20: Pois é. Aí, ou contra a diretoria, alguma coisa. Porque a ordem veio do presidente.
6: Então, pronto.
20: Veio do presidente. É. Tanto é que, no intervalo, o presidente desceu, foi até o vestiário e o Matheus não voltou. De lá mesmo, o Matheus foi desligado da delegação do Galvez. Não faz mais parte do...
6: Mas agora já foi eliminado,
20: não,
6: né?
20: Agora já está eliminado. Já está eliminado. E vai fazer a última partida lá.
6: Só para cumprir tabela.
20: Em Araguaína, para cumprir tabela.
6: E na outra partida, o Independência venceu o Maitá em esse jogo. Vem, Thaís, vamos. Pergunta você. Vou deixar a Thaís agora. Mas tá bom, Alberto. Na outra partida, a Independência venceu e já se garantiu no G4 aí para seguir no campeonato.
20: Na verdade, nós tivemos os 3 representantes acreanos, em campo, né? No sábado tivemos o Galvez sendo eliminado e o Porto Velho garantindo a sua classificação para a próxima fase. E no domingo, o Independência, com um incentivo de R$30 mil, vindo lá da presidência do clube, os jogadores foram para cima da equipe do Maitá. E o Pitel foi o homem do jogo. Pitel foi o homem do jogo, marcou 4 vezes.
6: Olha aí.
20: É isso mesmo.
6: Pitel pediu música, não faltar.
20: Pediu música e até.
6: Ainda sobrou.
20: Numa banda, né?
6: Numa banda.
20: Porque ele fez 4, né? Fez restrick e depois fez mais um no segundo tempo.
6: Então pronto.
20: Né? Placar foi de 4-0 para o Independência. Independência também já se garantiu na próxima fase.
6: Agora é eliminatória.
20: Agora é eliminatória. E quem passar, Damião, da fase eliminatória, da primeira fase eliminatória, já estará garantida em 2027 na Série D.
6: Olha aí.
20: E é isso que o Independência vai buscar. É isso?
6: Passou dessa primeira fase?
20: Passou da fase. O primeiro mata-mata.
6: Já está garantido ano que vem.
20: Aí fica entre os 32. Dos 32, todos já estarão garantidos na Série D do ano que vem.
6: Tem mais um. Deve ter mais um incentivozinho de 30 aí, né? Para seguir.
20: Ou mais, né? Ou mais. Segundo o presidente, né? O Independência vai enfrentar um time amazonense. Ou é o Manauara, que hoje, se terminasse, era o Manauara. Se terminasse hoje, o Manauara está em primeiro. Ou o Nacional, né? Os dois estão ali em primeiro e segundo. O Independência, ele pode chegar na terceira posição, mas é difícil, em virtude dele jogar aqui contra o Guaporé, beleza, jogando em casa. Só que o Porto Velho vai pegar o Lanterna, o Maitá, que tem 0 pontos em 9 jogos.
6: É.
20: Então, você não... não vê nenhuma ninguém, perspectiva.
6: Não, né? Ganhou de ninguém até agora. Alberto, vamos dar uma paradinha aqui? Vamos dar uma paradinha para o nosso intervalo. E na sequência, a gente dá fala mais sobre o jogo do Independência. E também tem Brasil no lá em Roland Garros, que se escreve Roland Garros, né? Roland Garros, já, logo após o intervalo comercial. A gente precisa dar uma paradinha.
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3: Agora são 11 horas, 5 minutos. Olha, nós vamos voltar aqui com o Alberto Casas para fechar a nossa resenha esportiva. Ontem, meu amigo, a bola rolou pela a seleção, na verdade, amistosa, né? A seleção brasileira no Maracanã. Na despedida da seleção brasileira, foi com uma goleada contra o Panamá. E, Alberto, o camarada pode dizer assim: mas aquela seleção é fraca. Não, meu amigo, aquela seleção está na Copa do Mundo também, não é isso?
4: É, exatamente, Damião. Só que no grupo que ela está, ela deve ficar em quarto.
3: Em quarto?
4: É.
3: Então é fraco. Então é fraco.
4: Está no grupo da Croácia.
3: Está
4: no grupo da Croácia.
3: Mas o Brasil, é futebol, Beto. É futebol, né?
4: Você viu que ontem o Brasil fez 1-0, eles empataram em 1-1, né?
3: No segundo tempo também, covardia. Trocaram o time todinho.
4: Falta de tempo. O Alisson está sem tempo de bola, né? Porque ele estava aí parado em virtude de uma contusão.
3: Isso.
4: Né? E ontem nós tivemos aí a bola desviando na barreira, ele ia para um lado, não deu tempo voltar para ir para o outro. Mas se tivesse agilidade, dava tempo de voltar. É. Né? Tem gente que critica, tem gente que está dizendo que é início de. Mas o Brasil não dá para fazer teste mais, né? Mas aí você vai lá. Neymar machucado.
3: Neymar.
4: Alisson vindo de contusão. Né?
3: O Ederson também.
4: O Everton.
3: Eu acho que o Everton está mais tranquilo nesse pacote aí de. Ele estava jogando.
4: É, mas aí vai do treinador, né? É. Vai do treinador colocá-lo. Ele, na verdade, saiu 6 para o Brasil, 2 para o Panamá. E o Panamá fez um golaço, rapaz,
3: opa,
4: o segundo
3: pancada.
4: Gol. Né?
3: Para ver que os caras não são
4: besta. Mas só que a Copa do Mundo é outra história, né? Ali é um amistoso, 72 mil espectadores no Maracanã.
3: O torcedor brasileiro.
4: Maioria de verde e amarelo estavam lá no Maracanã. E tem mais. Tinha uma criança lá, viu?
3: Tinha,
4: filha da Gelli. Que trabalha na federação,
3: diz
4: que a emoção é muito grande. Ei, na verdade, é você ao vivo, é outra história.
3: Porque ela não levou a bandeirinha do Acre, não?
4: Acho que sim.
3: Porque quando tem Flamengo, sempre tem uma bandeirinha do Acre lá, tem um flamenguista que vai direto para os jogos.
4: É, eu assisti a final de Libertadores do Maracanã e a emoção é outra. É bem diferente, o clima, você ao vivo, é outra história. Você é contagiado pelaquele clima ali.
3: Rapaz, eu nunca assisti um jogo assim, não. Eu ainda vou ver um jogo do Flamengo no Maracanã.
4: Tem que ir pra você sentir como é que é a coisa.
3: E não vai demorar muito, não.
4: Pois é. Então, Damião, tivemos também o Campeonato Brasileiro, né? Última rodada aí, daqui a 50 dias é que vão voltar.
3: Palmeiras vai ficar líder até lá.
4: Palmeiras líder.
3: Agora, né? Alberto, a Chapecó.
4: Desperdiçou o
3: pênalti,
4: bateu pra cima, meu. Parece Calabádio,
3: né?
4: Não foi?
3: Foi. Não, e precisava do ponto.
4: Tá na zona do rebaixamento.
3: Na última colocação, né?
4: Quem venceu na zona do rebaixamento? O Remo.
3: O Remo venceu.
4: Venceu São Paulo 1-0, mas ainda continua na zona do rebaixamento. E o último jogo da noite foi o do Fluminense contra o Cruzeiro. Contra o Fluminense.
3: Empate.
4: O Fluminense fez 1-0 no primeiro tempo. Segundo tempo foi parecido com o do Alisson.
3: Foi?
4: O gol do Cruzeiro. Falta na frente da área. O número 10 do Cruzeiro bateu ali. O Matheus. Ele bateu e o zagueirão subiu de cabeça, né? Desviou. O Fábio estava inteirão na bola. Só que ela afastou um pouco do Fábio. Ele deu um passo para trás. Quando quis dar aquele tapa para cima para ela cobrir a trave, ele deu o tapa. Só que a bola já bateu na rede lá dentro.
3: Lembrando que o Fábio era goleiro do Cruzeiro.
4: Do Cruzeiro. Né? Foi muito bem recebido, foi ovacionado lá no Mineirão. O certo é que terminou 1-1 com esse ponto. O Fluminense continua em terceiro lugar, o Atlético Paranaense tinha encostado com 30 pontos, né? Que venceu na rodada de 1-0. E com isso o Fluminense somou um ponto, foi para 31. Então, Palmeiras, Flamengo e Fluminense estão ali nas três primeiras colocações do brasileiro e vão ficar
3: até
4: o final da Copa.
3: 50 dias.
4: 50 dias. É. 50 dias vão estar aí. E essa é a minha participação.
3: Não,
4: aqui.
3: Não.
4: Tem mais?
3: Vamos falar aqui do João Fonseca, que brilha outra vez, né? E bate aí, né? E vai às quartas de finais.
4: O João Fonseca é o garoto de 19 anos, brasileiro, que está aí fazendo história em Roland Garros, né? É. Ele bateu, foi o tenista mais novo a bater o Djokovic num grande slam, né? E tirou aí o sérvio. E olha que o cara é várias vezes campeão, não vou nem enumerar aqui porque eu perco, me perco aqui.
3: Tem bagagem.
4: E venceu ontem novamente e agora tá nas quartas.
3: Sabe quanto que ele já garantiu nessa brincadeira de premiação? 2 milhões em premiação com a vaga nas quartas de final.
4: É, e é de euros.
3: É euros, isso, né? 2 milhões de euros. Aí tu transforma pro real.
4: Exatamente. É. Porque lá na Europa, né? É. Lá na Europa, lá na França, esse grande lã. É o torneio mais importante que tem. E ele tá na quadra central, na quadra principal, jogando aí.
3: Mas vai enfrentar um tenista tcheco, né?
4: O Tcheco e quem chega aí não é por brincadeira, não. É por merecimento, né? Porque você sabe que o tênis, você tem que ter bom preparo físico e boa raquetada.
3: É porque é tempo, né? O cara joga 4, 5 horas.
4: Quase 5 horas jogou com o Djokovic.
3: Pois é, aí tem que estar bem.
4: Quase 5 horas. Né? E ontem foi também, quase 4 horas. E aí amanhã não vai ser diferente, não. Porque cada etapa que vai passando vai melhorando o nível. Vai melhorando o nível. Se ele passar aí, ele vai pra semi.
3: É, aí é outra coisa.
4: E ele tá se espelhando em quem?
3: No Guga,
4: meu amigo.
3: Guga chegou lá.
4: Foi tricampeão lá em Roland Garros.
3: Pois é.
4: Né? Então vamos aí ter. Será que teremos mais um brasileiro?
3: Provável, vamos torcer. É importante quando você. Às vezes o camarada, ele tenta fazer o seu nome. Eu aprendi na minha vida que nada se cria, tudo se copia e você pega as melhores coisas para você viver.
4: É, você pegando os melhores exemplos,
3: para você ir para cima.
4: Você pega um exemplo ruim, né?
3: Aí fica ruim. É. Quer dizer, você vai pegar os bons exemplos para você construir a sua história. É isso que esse jovem tá fazendo.
4: Né? O João Fonseca, ele tem 19 anos, tá aí muito bem e logicamente que ele joga tênis, não é de hoje, né? Tanto é que ele tem foto com o Guga.
3: Quando era criança, acho que devia ter 6, 7 anos, sei lá, alguma coisa.
4: Aí,
3: né?
4: Para você chegar a esse nível, tem que ter um bom treinador, né? E, logicamente, ter uma condições boa. E ele vem aí galgando essa situação. Agora está tirando os louros, né? Daqueles treinamentos. Ele está novo ainda, está aí, né? Tem 19 anos, tem muito tempo pela frente. O certo é que o Brasil está sendo bem representado em Roland Garros aí com João Fonseca.
3: E pode sair mais um campeão brasileiro, né?
4: Pode
3: sair.
4: Mais um campeão aí, né?
3: E daqui a pouco.
4: E você sabe que o brasileiro, quando ele começa a se despontar,
3: vai
4: um Ayrton Senna, vai um Guga na vida, vai um Carlão.
3: E vai subindo mesmo, e vai embora.
4: Olha o acriano Everton.
3: Segunda Copa do Mundo.
4: Exatamente.
3: Alberto, vamos falar muito agora, daqui pra frente, Alberto. Ainda vai ter Campeonato Brasileiro da Série D, mas a conversa daqui pra frente vai ser mais Seleção Brasileira, que tem mais um amistoso, e aí começa a Copa Brasil, estreia no dia 13 de junho, passando sábado que vem no outro.
4: Exatamente. Um abraço, galera. Amanhã tem muito mais. Essa semana é curta, ainda,
3: meu? É curta, é semana de 3 dias. Agora são 11 horas e 12 minutos. Quando fala semana curta, Alberto, eu olho pra galera, o sorriso vai de um canto ao outro, né? Todo mundo fica feliz da vida. Fazer o quê, né? Vamos seguir. O meu caro Ivan de Carvalho daqui a pouco vai trazer informações pra gente aqui ao vivo dentro do Gente Debate, a respeito dessa operação Verão, né? Que foi dado início hoje. A governadora Maiusa Assis anunciou aí essa operação que já começa agora os trabalhos para essa operação Verão. E eu vou falar para você, promete o verão, viu? Daqui a pouco eu já tá no ponto, Ivan. Já tá no ponto? Agora são 11 horas e 12 minutos. Vamos falar aqui de governo. Notícia. Olha, vamos com o Ivan de Carvalho já? Tá o que as... vamos preparar esse material. Corre lá, Ivan, corre lá. Secretaria de Educação, Secretaria de Agricultura prorroga inscrições para empresas interessadas em patrocinar o quarto Qualy Café Acre. Quem conta pra gente é Ângela Villanova.
5: O governo do Acre, por meio da Secretaria de Estado de Agricultura, publicou no Diário Oficial do Estado, desta segunda-feira, um aviso de prorrogação do credenciamento de empresas interessadas em patrocinar a quarta edição do concurso de qualidade do café do Acre, o Qualy Café. O prazo para o

0: resultado do credenciamento será divulgado no site oficial do governo do estado do Acre em até 4 dias úteis, após o encerramento das inscrições. Ângela Villanova para o Sistema Público de Comunicação.
1: Ministério da Agricultura lança plataforma para registro de defensivos agrícolas. O Jota Menezes vai trazer todos os detalhes.
2: A partir de agora, empresas que desejarem registrar defensivos agrícolas no Brasil precisarão usar uma única plataforma digital para protocolar e acompanhar os processos junto aos órgãos federais responsáveis pelas análises técnicas ambiental e toxicológica. O novo sistema, chamado Sistema Unificado de Informação, Petição e Avaliação Eletrônica, o SISPA, foi lançado na última terça-feira pelo Ministério da Agricultura e Pecuária. A ferramenta reúne no mesmo ambiente eletrônico procedimentos que antes eram feitos separadamente no mapa da Agência Nacional de Vigilância Sanitária e no IBAMA. A proposta é padronizar o fluxo dos pedidos, reduzir trabalho e permitir que as empresas acompanhem o andamento das análises em tempo real. A criação do SISPA está prevista para na Lei 14.785/2023, que estabeleceu o MAPA como órgão registrante de defensivos agrícolas e produtos afins e definiu a adoção de um protocolo único para os pedidos de registro. O sistema foi desenvolvido em parceria com entidades do setor produtivo, entre elas a Associação Brasileira de Produtores de Algodão. Segundo o governo, mais de 6 milhões já foram investidos no projeto, que também recebeu apoio do Programa das Nações Unidas para o Desenvolvimento e do Ministério das Relações Exteriores. Durante a cerimônia de lançamento, o ministro da Agricultura e Pecuária, André de Paula, afirmou que a plataforma integra o processo de digitalização da defesa agropecuária brasileira. Para o secretário de Defesa Agropecuária do MAPA, Carlos Goulart, o sistema responde a uma demanda antiga dos setores público e privado. O novo modelo pode contribuir para ampliar a confiança de mercados internacionais nas regras brasileiras para registro de defensivos agrícolas, especialmente em regiões com maior exigência regulatória, como a União Europeia. A expectativa dos produtores é que o sistema permita encurtar prazos, ampliar a transparência, eficiência e a efetividade dos processos do Ministério do Meio Ambiente. Adalberto Maluf avaliou o lançamento como um avanço na coordenação regulatória. Ele considera o SISPA um avanço estratégico importante para fortalecer a governança ambiental regulatória, porque amplia a integração entre os órgãos envolvidos e aumenta significativamente a transparência da previsibilidade dos processos, concluiu Adalberto. Com informações do MAPA, via Agência Brasil, para o Sistema Público de Comunicação, J. Menezes.
3: Governo federal publica lei que cria Universidade Federal Indígena. Quem traz essa informação é o J. Menezes.
2: Povos tradicionais de todo o país passam a contar a partir de 2027 com a Universidade Federal Indígena. De acordo com a Lei 15.418, publicada no Diário Oficial da União, a nova instituição será vinculada ao Ministério da Educação, com sede em Brasília. A expectativa é atender até 2.800 estudantes em 4 anos. O texto foi sancionado na última quinta-feira, dia 28, pelo presidente Luiz Inácio Lula da Silva, do Palácio do Planalto. A instituição será pioneira e deverá atuar em diálogo com saberes tradicionais, além de incentivar o desenvolvimento de tecnologias adequadas aos contextos sociais e ambientais das comunidades indígenas, administrando, entre outras diretrizes institucionais, a promoção da sustentabilidade socioambiental e a valorização das culturas, histórias e línguas indígenas do Brasil e da América Latina. A legislação estabelece que a UNINDI poderá adotar processos seletivos próprios com a participação das comunidades indígenas. Essas etapas deverão considerar as diversidades linguísticas e culturais. A administração da universidade será exercida por um reitor e pelo conselho universitário. A lei determina que tanto o cargo de reitor quanto de vice-reitor sejam ocupados obrigatoriamente por professores indígenas. Inicialmente, os primeiros dirigentes serão nomeados em caráter provisório.

0: pelo Ministério da Educação até que a instituição esteja estruturada conforme seu estatuto. Para o Sistema Público de Comunicação, J. Menezes.
1: Contas da Prefeitura de Pirassolândia são bloqueadas pelo TJ Acre por dívida superior a 35 milhões. Confira na reportagem de Ângela Villanova.
2: As contas da Prefeitura de Pirassolândia foram bloqueadas pelo Tribunal de Justiça do Acre em razão de uma dívida que ultrapassa 35 milhões. A informação foi confirmada pelo prefeito Sérgio Mesquita, que atribuiu parte do débito a empréstimos contratados por gestões anteriores do município. Segundo o gestor, entre as dívidas herdadas está um financiamento de aproximadamente 7 milhões destinado à modernização da iluminação pública da cidade. Com a incidência de juros ao longo dos anos, o valor da dívida já ultrapassa 16 milhões. Além dos empréstimos, a prefeitura também acumula débitos relacionados ao atraso no pagamento de servidores públicos. Atualmente, de acordo com Mesquita, o município desembolsa cerca de 400 mil mensais para quitar obrigações financeiras deixadas por administrações passadas. O bloqueio judicial impede a movimentação dos recursos depositados nas contas da prefeitura, impossibilitando saques, transferências e o pagamento de despesas cotidianas. Sérgio Mesquita, que era vice-prefeito na gestão de Sérgio Lopes, afirmou que a dívida municipal alcançou cerca de 60 milhões ao longo dos últimos 5 anos. Segundo ele, aproximadamente 25 milhões foram pagos nesse período, mas o saldo devedor permanece elevado. O bloqueio também deve impactar diretamente o pagamento dos salários dos servidores municipais, que seguem sem previsão para receber seus vencimentos. Diante da situação, Mesquita informou que pretende recorrer judicialmente da decisão e agendou uma reunião para a próxima terça-feira com o presidente do Tribunal do Acre, Laudivan Nogueira, na tentativa de buscar uma solução para o impasse. Ângela Villanova para o Sistema Público de Comunicação.
3: A governadora Maiúza participou das comemorações dos 49 anos de emancipação política de Mâncio Lima.
4: A governadora Maiúza Assis participou das comemorações pelos 49 anos de emancipação política de Mâncio Lima durante o tradicional desfile cívico realizado na Praça São Sebastião, no centro da cidade. O evento reuniu autoridades, estudantes, militares e moradores em uma celebração da história e das conquistas do município. A programação contou com o hasteamento das bandeiras e desfiles de escolas, além da participação do Exército Brasileiro, Polícia Militar, Corpo de Bombeiros e outras instituições. Durante a solenidade, a governadora destacou a importância da data e reafirmou o compromisso do governo do estado com o desenvolvimento da região.
5: Parabéns a Mâncio Lima, estou muito feliz de estar aqui comemorando os 49 anos desse município com essa gente maravilhosa. Quero parabenizar o prefeito por todas as festas, né? São tantas comemorações, isso é valorização, investir no município de coração. E o estado estará sempre aqui presente, pronto para continuar contribuindo, prefeito, com tudo aquilo que o senhor sonhar, projetar e programar para essa população que tanto precisa e merece. Ficamos à disposição e parabéns a toda a população de Mâncio Lima, que merece todo o amor e carinho da parte dos seus governantes.
4: Mâncio Lima, conhecida como a cidade mais ocidental do Brasil, completa 49 anos com uma trajetória marcada pela força do seu povo e pelo potencial econômico, turístico e ambiental. Nos últimos anos, o município tem recebido investimento em áreas como infraestrutura, educação, saúde, segurança pública e produção rural. As comemorações reforçam o sentimento de pertencimento da população e renovam as expectativas de crescimento e novas oportunidades para o município. Thaís Caroline, para o Sistema Público de Comunicação do Acre.
1: E ainda no município, a governadora Maiúza entregou a urbanização da Alameda das Águas e Fortalece Turismo em Mâncio Lima. Confira com ela mesmo, Thaís Caroline.
4: A obra executada pela Secretaria de Estado de Obras Públicas recebeu investimento superior a 2,1 milhões e amplia a infraestrutura de um dos principais espaços de lazer e turismo do município. Entre as melhorias estão novas arquibancadas, cobertura
6: pinturas, calçamento, instalação de piso, construção do centro de atendimento ao turista e um novo pórtico de entrada. Durante a inauguração, a governadora Maílza Assis destacou a importância da obra para a qualidade de vida da população e para o fortalecimento da economia local.
7: Não é só mais uma obra, né? Mais uma infraestrutura de grande porte, é um local de lazer, de turismo, que vai levar o nosso estado, né? A região de Manso Lima, essa região que estamos fortalecendo o turismo para todo o Brasil.
6: O secretário de Estado de Obras Públicas, Ítalo Lopes, ressaltou que a obra representa mais um investimento do governo no desenvolvimento dos municípios acrianos.
8: É uma obra exuberante, de fato. A gente está aqui na porta de entrada para a Serra do Divisor, um local que por si só já tem muito apelo turístico, já tem um apelo histórico para o estado do Acre. E o governo do estado viu isso e com a sensibilidade do nosso ex-governador Gladson e com a sensibilidade da nossa governadora, em dois momentos. Lá atrás a gente fez o primeiro investimento, mais de 3 milhões de reais no convênio com a prefeitura, e agora a obra 100% feita pelo estado, mais 1 milhão e 800, mais de 5 milhões de reais investidos aqui, para a gente ter isso aqui que está um espetáculo.
6: Thaís Caroline, para o Sistema Público de Comunicação do Acre.
3: A governadora Maílza Assis lançou oficialmente a Operação Verão 2026 e as informações vai ser direto da redação com o Ivan de Carvalho. Bom dia, Ivan.
9: Bom dia, Thaís. Bom dia, Márcio Roberto. Bom dia, Damião Viana, a todos ouvindo do programa A Gente Debate. Uma boa notícia e a esperança que realmente era guardada há meses, há semanas, depois deste momento vivido de um intenso inverno. Já que a intenção é poder dar acesso ao produtor rural que traz o alimento para as nossas mesas, nossas famílias. E é desta forma que a governadora Maílza Assis, portanto, deu pontapé inicial da operação de ramais nesta segunda-feira. Ouçamos então o que diz ela a respeito do seu olhar e o carinho que ela tem da valorização da produção regional.
10: É uma ação para chegar aonde o produtor está, aonde mais precisa, e os nossos ramais precisam todo ano dessa recuperação, e o governo do estado, nesse inverno, se preparou, o DERACRE, né, organizou as máquinas, nos preparamos para fazer esse atendimento ao produtor rural e a toda a população, garantindo acesso, garantindo que o nosso produtor tenha condições, né, de plantar e escoar o seu produto.
11: Certo, e é uma união com as prefeituras, né, com recursos também de parlamentares. Como tem sido essa engrenagem de união entre os poderes para que a população seja cada vez mais beneficiada?
10: Exatamente, contamos com recursos próprios, com recursos da nossa bancada federal, com recursos do governo federal e também com a parceria com os municípios. São mais de 12 mil quilômetros de ramais planejados direto pelo DERACRE, mas nós também teremos os convênios, né, com os prefeitos, com as prefeituras, para os ramais do município. Então é uma ação enorme, né, envolve um grande planejamento, um grande investimento também. São mais de 400 máquinas à disposição da população através do DERACRE, são 12 mil quilômetros de ramais. Claro que o Acre tem muito mais, e aí a gente vai ajustando as parcerias para a gente conseguir fazer todo o atendimento que for possível nesse verão. Então são aí mais de 150 milhões para investimento nessas obras, que vão significar muito na vida dos nossos acrianos, considerando o solo que temos, o período que vivemos aqui na região amazônica. Então são ações muito esperadas para quem mora, né, na zona rural, para quem depende de um ramal, e são ações que vão mudar completamente seu modo de vida lá no interior.
9: O maquinário já está todo pronto e as equipes, todas elas já montadas para dar um olhar diferenciado para as prefeituras. A presidente do EREAC, Sula Ximendes, detalha a respeito desta programação que já foi discutida há meses.
6: A obra executada pela Secretaria de Estado de Obras Públicas...
12: Agora, esses 70 milhões que o governo vai investir na Operação Verão, tem as operações ações normais do DERACRE, que são a recuperação das acedos, aeródromos e o melhoramento dos ramais. Nós fizemos uma escala, nós nos reunimos com os prefeitos, com associações, foram indicados ramais, então esses ramais que foram indicados serão trabalhados durante esses 6 meses de verão. Onde o DERACRE não vai agir diretamente, nós cedemos equipamentos, mas antes de ceder os equipamentos, nós fizemos reuniões pontuais, onde eles nos passaram quais ramais seriam trabalhados, que é para haver um acompanhamento por parte do governo do estado e do DERACRE, onde essas máquinas estão trabalhando.
9: É, vale ressaltar que não só o acesso para os produtores rurais, mas os serviços essenciais, como a própria ronda policial, como também o serviço, né, de urgência e emergência do SAMU e ainda os serviços de manutenção do próprio Energisa, também ganha com o melhoramento desses ramais, o que infelizmente estava bastante comprometido no período do inverno. Diretamente da redação, para os ouvintes do programa Gente Debate, Ivan de Carvalho.
1: Muito obrigado, meu caro Ivan de Carvalho. Agora são 11:30. Minutos, nós vamos ao intervalo comercial e na sequência tem mais informações aqui ao vivo para você. E hoje você vai conferir ainda. Saúde do Acre alerta sobre aumento de síndromes respiratórias e reforça medidas de prevenção e assistência no estado. E mais, olha, nós vamos à Cena Madureira, que curioso, uma sucuri de 5 metros é flagrada na estrada de Manuel Urbano e para o trânsito, né? Bichona no meio da estrada, automaticamente o trânsito para. E vamos dar uma passada também em Chapuri. Inaugura Semana do Meio Ambiente 2026 com plantio de mudas e debate sobre clima nesta segunda-feira. Valeu, Davi! E vamos trazer segurança para você. Matéria sobre segurança, logo mais após o intervalo comercial.
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17: Estamos de volta agora, 11:32. Vamos seguir? Em Cruzeiro do Sul, teve a entrega de equipamentos voltados para segurança pública, produção rural e monitoramento ambiental. Gledson Albano.
18: O equipamento entregue ao CIOPAE é uma aeronave de vídeo monitoramento com autonomia de até 12 horas de voo e alcance de aproximadamente 1.200 quilômetros. Segundo o secretário de Justiça e Segurança Pública, José Américo Gaia, o veículo pode ser utilizado no monitoramento de fronteiras, combate a crimes ambientais e apoio a operações de segurança pública.
19: Com câmeras, né, que podem visualizar pequenas embarcações, pequenas residências, pequenos movimentos, né? Isso aí serve para a gente monitorar tanto a fronteira quanto crimes, combate a crimes ambientais, de uma forma geral, ou outras atividades que forem necessárias.
18: Além da entrega do equipamento para o seu paé, o governo também inaugurou estruturas voltadas ao armazenamento da produção agrícola e anunciou investimentos para fortalecer ações de segurança e atendimento na região do Juruá.
20: E essa entrega, a Cageacre, é um equipamento, né, um galpão que vai garantir o armazenamento, né, o local para guardar a produção de Cruzeiro do Sul, que desponta aí na produção do café. Então essa aqui é mais uma segurança para o nosso produtor rural. E também, né, a entrega da reforma do seu paé, desse veículo não tripulável, que é o Vant, que vai garantir uma segurança para as nossas fronteiras, para, né, em parceria com o Corpo de Bombeiro, fazer todo o controle de queimadas.
18: De Cruzeiro do Sul, Gladson Albano, para o Sistema Público de Comunicação do Acre.
1: Na capital, mais de 20 mil pessoas, mais de 20 mil fiéis participaram da 30ª Marcha para Jesus aqui na capital Rio Branco, que também teve a presença da governadora Maiúsa. Confira na reportagem de Janine Brasil.
21: Uma multidão tomou conta da área em frente ao Palácio Rio Branco na noite deste sábado para acompanhar o encerramento da 30ª edição da Marcha para Jesus. O ponto alto da programação foi o show do cantor gospel Thales Roberto, que levou mensagens de fé, esperança e adoração ao público que participou da maior manifestação cristã do Acre. A governadora Maiúsa Cis acompanhou o evento ao lado de milhares de fiéis e destacou a importância da celebração para o fortalecimento dos valores cristãos e da convivência entre as famílias acrianas.
22: É um momento de adoração, é um momento onde a igreja se une e ora pela nossa cidade, ora pelos poderes, ora pelas famílias, e a gente sente o poder de Deus, né, agindo no meio da nossa população. E o governo do estado tem esse compromisso. Já está no nosso calendário cultural a Marcha para Jesus, e nós temos o compromisso para a realização desse grande evento que conta com tantas denominações, com tanta participação do público, e com certeza é uma forma de a gente garantir segurança espiritual para nossa população, e também buscar a paz, buscar que o amor de Deus reine dentro do nosso estado.
21: Ao longo do dia, caravanas vindas de diversos municípios participaram da caminhada pelas ruas do centro de Rio Branco, que neste ano celebrou 3 décadas de história. O encerramento reuniu momentos de oração, louvor e apresentações musicais, culminando com o show de Thales Roberto, uma das principais referências da música gospel. O cantor ressaltou felicidade em estar mais uma vez em solo acreano, já que ele toca no estado desde o ano de 2004.
23: Muito feliz de estar no Acre, estava conversando com a governadora de... É muito longe, né? A gente sai de casa, vem tão longe. Nós estávamos em Teresina, no Piauí, viajamos a noite inteira para chegar aqui. Mas quando a gente chega, a gente recebe esse amor, esse carinho, esse respeito, a receptividade do povo acreano. Muito feliz de estar aqui. Todas as vezes que a gente vem, a gente entrega tudo, dá o nosso melhor, porque eu sei que esse povo merece. Espero que seja uma noite inesquecível para eles e para nós também.
21: Janine Brasil, para o Sistema Público de Comunicação do Acre.
24: Saúde do Acre alerta sobre aumento de síndromes respiratórias e reforça medidas de prevenção e assistência no estado. Quem nos dá mais detalhes é Ronaldo Duarte.
25: O Acre enfrenta um cenário epidemiológico preocupante em 2026 devido ao aumento expressivo dos casos de síndrome respiratória aguda grave. De acordo com o alerta epidemiológico divulgado pela Secretaria de Estado de Saúde, o número de notificações registradas entre janeiro e maio já ultrapassou os dados observados nos 2 anos anteriores. A coordenadora de saúde, Renata Aquiles, alerta todas as famílias do estado sobre esta situação.
26: Nós temos tido uma grande preocupação com os vírus respiratórios, o aumento de registro dessas doenças no nosso estado. E nós temos vacina, que é a medida mais efetiva contra essas doenças. Os vírus respiratórios, eles nos preocupam principalmente nos extremos de idade, idosos e crianças. Mas temos vacinas principalmente para idosos, crianças e gestantes contra essas doenças. No SUS, nós temos a vacina VSR para gestante a partir da 28ª semana. Temos a influenza, vacinação que, apesar de ser para grupos prioritários, no nosso estado hoje está liberada para toda a população. Temos as vacinas pneumocócicas que estão na rotina infantil e para idosos e pessoas com comorbidades. Não deixe de se vacinar, não deixe de manter a sua vacinação em dia. Olhe se na sua família tem alguém precisando atualizar a caderneta de vacinação. A vacinação é a medida mais efetiva contra essas doenças e está disponível na unidade de saúde mais próxima da sua casa.
25: O secretário de Saúde, José Bistene, diz que intensificou o monitoramento em todo o estado.
0: Diante do aumento dos casos respiratórios, a Secretaria de Saúde intensificou o monitoramento em todo o Acre. Estamos acompanhando os leitos diariamente, reforçando as equipes e reorganizando os fluxos de atendimento com prioridade total para a pediatria. Também garantimos as vacinas contra a influenza nas unidades de saúde e a proteção contra o vírus sincial respiratório para gestantes e bebês prematuros. A rede estadual está mobilizada e pronta para garantir a assistência que a nossa população precisa.
25: Análises apontam que o aumento começou a ser observado já na segunda semana epidemiológica do ano, com crescimento acelerado. Ronaldo Duarte, para o Sistema Público de Comunicação.
1: Muito obrigado, Ronaldo Duarte. Agora são 11h40. Olha, antes do Jusa, né, que está lá em Sena Madureira, vai trazer uma informação a respeito de uma sucuri. Tem um jovem aqui que quer mandar um bom dia especial e um alô. Manda aí, Davi, um alô pra quem? Tu quer, pro teu avô, é isso?
2: É.
1: É, manda aí.
2: Alô, pai, alô, mãe.
1: O nome dele, diz aí o nome, o nome.
2: João Batista.
1: E quem mais?
2: Maria.
1: João Batista e Maria?
2: Aham. Uhum.
1: Manda um abraço pra eles.
2: Um abraço pra vocês, um beijo, que Deus te abençoe, te dá muitos anos de vida.
1: Quem é a tua mãe? Me diz quem é a tua mãe.
2: Thaís Carolina.
1: É, apresentadora e repórter.
2: Aqui falando é o Davi.
1: Valeu, Davi.
2: Davi Lucas.
1: Davi Lucas, um abraço. Vamos à cena Madureira, Jusa Bispo chegando, sucuri de 5 metros é flagrada na estrada de Manuel Urbano e ela parou o trânsito. Conta pra gente, Jusa, bom dia.
3: Muito bom dia, Damião, e ouvintes do Gente em Debate. É, rapaz, na tarde deste domingo, 31 de maio, moradores flagraram uma cena que gerou espanto na zona rural. Né? Uma sucuri de aproximadamente 5 metros, atravessando a BR-364 nas proximidades de Manuel Urbano. Segundo relatos de quem passava pelo local, a cobra foi vista cruzando a pista e chegou a paralisar o trânsito. Motoristas reduziram a velocidade, curiosos pararam, né, para registrar o momento com fotos e vídeos. A presença de sucuris na região é relativamente frequente, principalmente em áreas próximas aos rios e igarapés. Mas o tamanho do animal chamou a atenção, Daniel. Moradores relataram que exemplares grandes costumam aparecer na zona rural, mas ver uma de cerca de 5 metros no meio da rodovia não é comum. Apesar do susto, não houve registro de incidente. A cobra seguiu seu caminho e o tráfego foi liberado em seguida. Especialistas reforçam que, ao avistar animais silvestres na pista, o ideal é manter a distância, não tentar capturar e, se possível, acionar os órgãos ambientais da região. Portanto, uma curiosidade, né, que os moradores ficaram, todo mundo parou seus carros e desceram para fazer registro, fazer vídeos e fotos, né, com o tamanho do animal, que surpreendeu a todos naquele momento. E, por aqui, de Sena Madureira, para o Sistema Público de Comunicação, Jusa Bispo.
1: Muito obrigado, Jusa Bispo. Nós temos Joseni e Thaís, ainda? Ainda não, né? Daqui a pouco nós vamos achar por aí com Joseni Oliveira, que também vai trazer informação ao vivo aqui dentro do Gente em Debate. Joseni vai falar sobre a Chapuri inaugura aí a Semana de Meio Ambiente 2026 com plantio de mudas e debate sobre clima nesta segunda-feira. Enquanto Joseni não vem, eu quero agradecer o carinho da audiência. Quem mandou um áudio para nós agora há pouco foi a Dilossa, lá de Sena Madureira. Dilossa, esposa do Davi, lá de Sena Madureira, né? E ela está na escuta do Gente em Debate. Tem mais ouvinte aí, Thaís, mas vamos ouvir aqui a Dilossa. Bom dia, Dilossa.
4: Bom dia, meu amigo. Estou ligadinha aqui no seu programa. Eu estou muito legal da garganta hoje, mas
5: estou dando meu bom dia para vocês aí, para você, Jéssica Parada, e para todos vocês aí da rádio, viu? Okay. E para todos vocês.
1: Valeu, Dilúcio, um abração. Agora nós vamos para Chapuri, de Thaís.
6: Chapuri inaugura a Semana de Meio Ambiente 2026 com plantio de mudas e debates sobre o clima nesta segunda-feira. Vamos falar agora com Joseni. Bom dia, Joseni.
7: Olá, Thaís. Muito bom dia a você. Bom dia, Davião. Bom dia, amigo ouvinte do Gente em Debate em todo o estado. A Prefeitura de Chapuri deu início nesta segunda à primeira Semana do Meio Ambiente 2026, com um alerta claro e urgente estampado em seu tema central: mudanças climáticas. Não há riquezas em um planeta morto. A programação busca engajar a população do município na preservação ecológica e na discussão sobre o futuro do nosso ecossistema. As atividades inaugurais começaram logo no início da manhã, às 8 horas, onde ocorreu a abertura oficial da semana no simbólico túnel das Seringueiras, na entrada da cidade, localizado na Estrada da Borracha. E logo na sequência, às 9, no mesmo local, foi palco de uma ação prática e fundamental para a conservação floral local: o replantio de mudas, promovendo a recuperação verde e o contato direto da comunidade com a terra. No período da tarde, o foco se volta para a educação ambiental e o debate de ideias. Às 13 horas, no espaço Madre Gabriela Nardi, o professor Idalino Pedrosa ministrará uma palestra aprofundando o tema central do evento. A expectativa é que o encontro estimule reflexões sobre como a degradação ambiental afeta não apenas a biodiversidade, mas também a sobrevivência e a economia humana. A mobilização desta segunda marca apenas o começo de uma agenda intensa. Ao longo da semana, a programação organizada pela Prefeitura passará por diversas escolas do município, promoverá blitz ambientais, distribuição de mudas e o projeto Van Move Céu, culminando em uma grande caminhada na sexta-feira, dia 5, data em que se celebra o Dia Mundial do Meio Ambiente. Um abraço a vocês do estúdio e a todos os nossos ouvintes de Chapuri. Joseni Oliveira para o Sistema Público de Comunicação do Acre.
1: Muito obrigado, Joseni Oliveira. Agora são 11 horas 46 minutos, 11:46. Agora nós vamos falar de segurança.
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1: É, a polícia em Santa Rosa do Purus, adolescente é alvo de operação após ameaças e suspeita de planejar ataque em escola. Vamos conferir na reportagem de Ivan de Carvalho.
10: A Polícia Civil, com o apoio da Polícia Militar, deu acompanhamento à ação do Conselho Tutelar e cumpriu um mandado de busca e apreensão na casa de um adolescente de 15 anos em Santa Rosa do Purus. A ação foi motivada por denúncia de ameaças feitas pelo jovem contra a estudantes e professores e moradores da cidade. De acordo com as investigações, o adolescente já havia sido abordado em duas ocasiões, tentando entrar na escola portando uma arma branca. Ele também afirmava ter ligação com uma facção criminosa, o que aumentou a preocupação da comunidade. Durante a operação, os policiais apreenderam cadernos e outros materiais que serão analisados para verificar possíveis indícios de planejamento de ação violentas e envolvimento de organizações criminosas. A Polícia Civil informou que as investigações continuam e que todas as medidas necessárias serão adotadas para garantir a segurança da população escolar do município de Santa Rosa. Para o Sistema Público de Comunicação, Ivan de Carvalho.
6: A Polícia Civil prendeu duas pessoas suspeitas de envolvimento no desaparecimento e morte de um jovem em Cruzeiro do Sul, Gledson Albano.
18: De acordo com o delegado Everton Carvalho, titular do NEIC, Núcleo Especializado em Investigação Criminal, o caso começou a ser investigado após o registro do desaparecimento do jovem Evadson da Silva Nascimento, de 27 anos, ocorrido no início da semana.
11: A partir dessa notícia de desaparecimentos, começaram as buscas no sentido, primeiro, de tentar localizar esse jovem, né, bem como esclarecer o fato. E aí, ao passar das investigações, chegamos à conclusão que esse jovem foi capturado por membros de organização criminosa, foi sequestrado, né, e submetido ao Tribunal do Crime, na qual teve sua vida ceifada. As buscas por parte da Polícia Civil ainda continuam no sentido de tentar localizar o paradeiro desse corpo.
18: Segundo a polícia, a motivação do crime teria começado após a gravação de um vídeo envolvendo uma jovem. De acordo com o delegado, a mulher procurou integrantes da organização criminosa para tentar resolver a situação. Ela acabou presa e deve responder por homicídio, sequestro e participação em organização criminosa.
11: Partiu a princípio de um vídeo que o rapaz tinha stalkeado a moça ali no banheiro, tomando banho, lavando o cabelo. E aí ela procurou membros de organização criminosa para tentar resolver a situação. Segundo ela, em seu interrogatório, falou que procurou para apagar o vídeo, né? Só que a gente tem que ter consciência de quando a gente procura membros de organização criminosa é para resolver qualquer situação, a gente assume o risco de qualquer evento que possa acontecer, né? E o que aconteceu? Culminou na morte desse jovem.
18: A polícia informou ainda que a vítima teria participado de uma videochamada antes da execução. A jovem presa também teria participado da conversa para confirmar a identidade do rapaz. Os celulares apreendidos serão analisados e novas prisões não estão descartadas.
11: Ela que estava em posição de vítima, né, porque estava sofrendo uma violência, ele estava sendo stalkeada, agora ela passa a responder criminalmente, foi flagranteada pelo crime de homicídio, bem como por participação ou promoção à organização criminosa, bem como pelo sequestro. Sabemos que teve uma videochamada ali, onde participaram outros atores que contribuíram para a morte desse jovem, e essas pessoas serão identificadas e a polícia segue fazendo buscas no sentido de capturá-los.
18: De Cruzeiro do Sul, Gledson Albano, para o Sistema Público de Comunicação do Acre.
1: Agora são 11:50, suspeitos são investigados por roubo seguido de morte de comerciante durante assalto ocorrido no centro da cidade boliviana. Jair Correia traz a informação.
9: A justiça determinou a prisão preventiva por 180 dias de 5 pessoas investigadas por envolvimento em um caso de roubo agravado seguido de assassinato ocorrido na região central da cidade de Cobija. A decisão foi proferida pela juíza de instrução penal Alejandra Romero Sardan durante a audiência de medidas cautelares realizada após a apresentação dos acusados ao Poder Judiciário. Os investigados foram identificados pelas iniciais Roberto CDF, Renan ODZ, Thaleson DSC, Giovanna MS e José LEP. Conforme determinação judicial, todos deverão cumprir a prisão preventiva no presídio de segurança máxima em Chonchocorro, localizado no departamento de La Paz. De acordo com as investigações, o grupo teria participado de um assalto ocorrido na noite de 28 de maio em uma loja de celulares denominada Mega Importaciones, situada na rua 11 de outubro, no centro de Cobija. Segundo a apuração das autoridades bolivianas, os suspeitos invadiram o estabelecimento comercial e roubaram diversos aparelhos celulares, entre eles modelos Android e iPhones. Durante a fuga, um dos assaltantes teria desferido um golpe de arma branca contra o proprietário da loja, atingindo-o na região esquerda do tórax. A vítima foi socorrida e encaminhada ao Hospital Roberto Teran Galindo, mas não resistiu à gravidade dos ferimentos e morreu após dar a entrada na unidade de saúde. O caso segue sob investigação das autoridades bolivianas, que trabalham para esclarecer a participação individual de cada acusado e reunir novos elementos sobre a dinâmica do crime. Vale a pena ressaltar que dos suspeitos, 3 são brasileiros e 2 são bolivianos. Da Regional do Alto Acre, Jair Correia, para o Sistema Público de Comunicação.
12: Discussão termina em morte. Autor é capturado em flagrante. Acidente de trânsito é registrado na BR-364. A Gladys Miriam que traz as informações.
13: Um homem de 43 anos de idade, identificado como Jeremias de Oliveira, faleceu na manhã deste domingo, dia 31, no Hospital João Câncio Fernandes, em Sena Madureira, após ser vítima de golpes de arma branca. O caso ocorreu na rua Major João Câncio, na região central da cidade. De acordo com informações da Polícia Militar, a ocorrência foi registrada inicialmente como lesão corporal por arma branca. Segundo relatos de testemunhas, a vítima e o suspeito estariam consumindo bebida alcoólica quando iniciaram uma discussão. Durante o desentendimento, o acusado teria se apoderado de uma faca e desferido golpes contra a vítima. Ao chegar ao local, os policiais confirmaram a ocorrência e acionaram imediatamente o socorro médico. A vítima foi encaminhada ainda com vida ao hospital, mas não resistiu à gravidade dos ferimentos e morreu na unidade hospitalar. Em nota, o 8º Batalhão da Polícia Militar informou que as equipes realizaram as diligências e conseguiram localizar e prender o autor do crime em flagrante. A arma utilizada na ação também foi apreendida. O suspeito foi conduzido à Delegacia de Polícia Civil de Sena Madureira, onde foram adotadas as medidas legais. O caso agora segue sendo investigado pelas autoridades competentes. Uma outra informação é que um acidente de trânsito foi registrado na manhã deste domingo na BR-364, no perímetro urbano de Sena Madureira, nas proximidades do presídio Evaristo de Moraes. De acordo com informações preliminares, uma carreta que estava estacionada às margens da rodovia foi atingida por um veículo modelo Siena, de cor preta. Com forte impacto da colisão, parte dianteira do automóvel ficou completamente destruída. Testemunhas relataram à Polícia Militar, que foi acionada, que solicitaram apoio do Serviço de Atendimento Móvel Urgência SAMU. Pelo menos duas pessoas ocupavam o veículo e receberam os primeiros atendimentos ainda no local do acidente. As vítimas foram retiradas do carro em macas e encaminhadas ao hospital. Até o fechamento desta reportagem, não havia sido divulgadas informações oficiais sobre o estado de saúde do envolvido. Com as informações da Central de Jornalismo de Sena Madureira, Gladys Miriam para o Sistema Público de Comunicação.
1: Muito obrigado, Gladys Miriam. Agora são 11:55. 11:55. Nós temos aqui ouvintes na linha para falar com a gente. É mensagem, né? Bom dia, Paulinho Ribeiro de Sena Madureira. Diz, bom dia, Damião Viana. Manda um alô para nós aqui na oficina do Bereco em Sena Madureira. Estamos ligados no Gente em Debate. Paulinho Ribeiro é quem manda a mensagem. Tem mais ouvinte, Thaís, aí? Um abração para meu amigo Nivaldo Sampaio, está ouvindo o Gente Debate ali na Nova Estação. Piazza, lá no bairro das Placas, aqui no centro da cidade, na sua empresa, trabalhando no seu comércio, Doutor Raiz e Companhia, toda a turma sempre com o rádio ligado. Ali no mercado, aqui no centro, próximo ao terminal urbano, nós temos uma grande audiência naquela região. A galera está ali no mercado trabalhando na sua, no seu comércio, na sua pensão, mas o rádio está ligado aqui na Difusora Aldeia FM. Quem está ouvindo a gente também é o pessoal aqui da Record, viu? Aqui a turma da Record está ligada aqui no Gente Debate de hoje. Agora são 11:56. Vamos embora, Thaís?
14: Vamos embora. E amanhã volta
1: tem mais?
14: A Jesse Dourado
1: volta amanhã. Jesse Dourado volta amanhã.
14: Jesse Parada, mas é muito bom sempre participar aqui.
1: Você gostou?
14: Ah, eu estava com saudade.
1: Tá com saudade? De vez em quando é bom, né, Thaís?
14: É muito legal.
1: Recordar é viver, recordar é
14: fazer. Tá vendo que tá no sangue? Davi Luca também gostou.
1: Não é isso? Muito bem, vamos embora. Vamos deixar o lance esportivo, porque a galera já está sentada no sofá.
14: Bom almoço a todos e até amanhã, gente.
1: Valeu, pessoal. Muito obrigado pelo carinho da sua audiência. Fica com Deus, porque com ele nós vamos. Fica aí com a programação local na sua cidade. E quem fica aí com o lance esportivo, tem muita notícia hoje. Valeu.
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0: Acre, 12 horas 3 minutos. Está chegando na Difusora M, na Aldeia FM, o Lance Esportivo. Hoje é segunda-feira, 1 de junho de 2026. E você confere agora a partir. Está no ar o Lance Esportivo. Você fica por dentro de tudo que movimenta o esporte no Acre, no Brasil e no mundo. 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Aqui o esporte entra em campo com credibilidade e emoção pelas rádios públicas do Acre. Eu sou Alberto Casas e a partir de agora o jogo começa. Boa tarde, Jota.
1: Boa tarde, Alberto. Estamos chegando aqui com o Lance Esportivo.
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0: Com força do elenco, Brasil goleia Panamá e consolida a preparação para a Copa 2026. João Fonseca derrota Ruide por 3-7-1. Alcança quartas de final em Roland Garros. Palmeiras vence a Chapecoense e amplia vantagem na liderança. Confirma os 7 pontos e a Chape desperdiça um pênalti. Vasco perde para o Atlético Mineiro e entra na zona do rebaixamento dentro de São Januário. 1-0, gol no primeiro tempo. Fluminense fez 1-0, mas tomou um gol parecido com o que o Alisson tomou do Panamá, né? Bola desviou na parede e o Fábio não conseguiu espalmar. 1-1. Com gols nos acréscimos, Remo vence o São Paulo por 1-0 no Brasileirão, no Mangueirão. Está ali batendo na porta para sair da zona. E o Porto Velho na Série D garantiu a classificação em cima do Galvez em pleno Tonicão. Imperador desorganizado, não segura o time rondoniense, não sabe o que fazer. Presidente da arquibancada manda retirar o goleiro e o goleiro bate o pé e diz que não sai. Adem Araújo confirma sua candidatura ao posto de presidente da Federação de Futebol. Você vai conferir também que no vôlei de praia, né, tivemos aí a confirmação do torneio pela MM Mascarenhas de Moraes, vôlei master e adulto, aconteceu no complexo da Praça Esportiva do Juventus. Você vai conferir essas e outras aqui no programa que está apenas começando.
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0: Então vamos lá, às 12 horas 6 minutos na capital acreana, aqui o esporte no Brasil, pela sua Difusora M e Aldeia FM. Você sempre dando o prazer da sua audiência aqui no Lance Esportivo. J. Mello, o que esperar, hein? Daqui a pouco eu vou ler aqui as matérias, mas o Brasil goleou o Panamá. Nós não assistimos, porque estávamos, né, lá na Arena da Floresta. Mas deu pra ver os gols depois, né?
1: É, deu pra ver um pouquinho o tape, né? Como foi. Mas Panamá não é uma seleção que o Brasil chega a mostrar. Em alguns momentos mostrou as qualidades dos jogadores brasileiros que existem, principalmente no segundo tempo. A entrada da moçada.
0: Quando trocou, né, os titulares?
1: Rapaz, a moçada chegou e...
0: Né? Trocou os titulares, né? E a galera disse: eu tô atrás de uma vaga.
1: Eu
0: não quero
1: vaga.
0: Nem saber qual é o adversário que tá aqui na frente.
1: E o treinador já deu uma entrevista que está pensando em mudar algumas peças da equipe titular.
0: Pois é, é para dar pressão a quem estava lá como titulares.
1: Com certeza.
0: Né? Né? Que quem entrou, né, entrou bem, né? E aí, meu amigo, pode ter. Ah, tá abrindo vaga. Nós vamos ter mais um amistoso ainda, que é contra o Egito. Né, mas esse já lá é em terras americanas, né? Então vamos aqui, ó. A seleção brasileira se despediu do país em grande estilo ao golear o Panamá por 6-2 no Maracanã. O amistoso de ontem, o massacre começou ainda na primeira etapa com gols de Vini Júnior e Casimiro. No segundo tempo, Ryan, Paquetá, Igor, Thiago e Danilo Santos completaram o placar elástico. O gol do Casimiro, eu vi esse gol ainda lá no estádio, o Vini Júnior foi pela esquerda, cortou assim, chutou, mas ele deu um tuba mesmo pro mundo do gol, aí o Casimiro vinha de passagem e desviou.
1: É bom na cabeça, ele é bom na cabeça.
0: Capitão da equipe,
1: é,
0: né?
1: É bom na cabeça, bola na área, ele estando lá, se deixar ele faz.
0: É, rapaz, e os gols panamenhos foram marcados por Murilo e Harvey, né? Fez um golaço esse Harvey, rapaz. É, o primeiro deles contou com uma dose de azar para o Brasil. A bola desviou na barreira e tirou qualquer chance de defesa do goleiro Alisson. Se tivesse em forma, ele tinha tirado aquela bola. Os detalhes você vai saber agora com Iverson Gomes da Rádio Web, trazendo tudo o que aconteceu no Maracá.
3: A seleção brasileira goleou o Panamá por 6-2 neste domingo no Maracanã, em amistoso de preparação para a Copa do Mundo. O jogo marcou a despedida do Brasil em território nacional antes da competição. O time de Carlo Ancelotti abriu o placar com Vini Júnior no primeiro minuto de jogo, levou o empate de Murilho, mas voltou à frente com Casemiro antes do intervalo. O treinador, no penúltimo teste antes da estreia no Mundial, fez 10 trocas e viu o Brasil construir a goleada no segundo tempo com gols de Rayan, Paquetá, Igor Thiago e Danilo Santos. O Panamá ainda marcou o segundo gol com Harvey. Ancelotti agradeceu a torcida pela injeção de ânimo antes da viagem para os Estados Unidos.
4: A atuação da segunda parte é uma atuação importante para a equipe, para os jogadores que entraram, que mostraram qualidade, que mostraram de poder competir com todos os outros da lista. Temos que ter em conta também o rival, que ha baixado um pouco o ritmo, menos intensidade, mais possibilidade de mostrar qualidade. A primeira parte é um partido distinto, coisa boa, coisa que temos que melhorar. Óbvio, é uma noite para nós bonita. Agradecemos, coisa mais importante, agradecer a torcida, o ambiente criado. Para nós é uma injeção formidável de confiança.
3: A boa exibição da seleção brasileira no segundo tempo deixou algumas dúvidas na cabeça do treinador com relação a possíveis mudanças de estratégia.
4: Passa por a minha cabeça a possibilidade de mudar a equipe, de mudar a estratégia. E eu acho que o jogo da segunda parte mete mais dúvida. Isto para mim é bom, é importante ter dúvida positiva. E a verdade é que o jogo da segunda parte me mete mais dúvida. Isto é muito bom.
3: A seleção ainda enfrenta o Egito em amistoso preparatório no próximo sábado em Cleveland. O primeiro jogo do Brasil no Mundial será contra o Marrocos no dia 13 de junho em Nova Jersey. Agência Rádio Web, com informações da seleção brasileira, Iverson Gomes.
0: Aí o Iverson Gomes trazendo tudo o que aconteceu lá no Maraca ontem com 72 mil espectadores, inclusive acreanos, José. Também estavam lá.
1: Né? Com a bandeira.
0: Vários acreanos, inclusive a filha da Gerli, que trabalha na federação, estava emocionada lá no Maraca.
1: Olha aí.
0: Diz que é outra história, mas é mesmo, viu? Para quem já assistiu um jogo assim, com muita emoção, né? E ontem os brasileiros fizeram por onde, né? Até vai no Alisson teve. Né? Até vai no Alisson, mas teve tudo. Teve o grito de o Leo, Leo lá, Neymar. Tanto é que no final do jogo ele foi pro campo e todo mundo do Panamá tirou foto com ele. Todo mundo do Panamá tirou foto com o Neymar. Só que o Neymar, tô procurando o Neymar, né? E agora quem está fazendo história mesmo é o garoto João Fonseca, 19 anos, está escrevendo um dos capítulos mais marcantes do tênis brasileiro nos últimos anos. Ontem, o carioca de apenas 19 anos conquistou um feito grandioso ao derrotar o norueguês Gasper Ruud. Todos os detalhes e repercussão dessa vitória histórica que chega nas quartas de final, ele volta aí. O Iverson Gomes trazendo esses detalhes.
3: João Fonseca segue fazendo história em Roland Garros. O brasileiro de 19 anos venceu o norueguês Casper Ruud, número 16 do mundo, por 3-7-1 neste domingo em Paris. As parciais foram de 7-5, 7-6, 5-7 e 6-2 em quase 4 horas de partida. A vitória levou Fonseca às quartas de final de um grande slam pela primeira vez na carreira. O jogo contou com um torcedor especial nas arquibancadas. Gustavo Kirten, o Guga, tricampeão de Roland Garros, acompanhou a partida e aplaudiu a atuação do jovem brasileiro que recolocou o país nas quartas de final do torneio após 22 anos. Na próxima fase, João Fonseca vai encarar o tcheco Jakub Mensik. A partida está prevista para a próxima terça-feira, dia 2 de junho, ainda sem horário definido. Com a campanha em Paris, Fonseca também deve subir no ranking mundial da ATP. Ele chegou ao torneio como número 30 do mundo e já aparece na disputa por uma vaga entre os 25 melhores. Agência Rádio Web, produção e reportagem, Ivison Gomes.
0: É, meu amigo, tá fazendo história, está subindo no ranking, já conquistou aí uma grana boa, hein? É só nas quartas de final, se ele chegar na semi, aí vai aumentando o prêmio, Zé. Vai aumentando o prêmio e o João Fonseca tá aí, é, mostrando para que veio no tênis, rapaz. E se espelha, sabe quem? No Guga. Se espelha no Guga, que foi tricampeão em Roland Garros. Tá certo? Mesmo com um jogador a menos em campo durante o segundo tempo inteiro, o Palmeiras venceu a Chapecoense por 1-0 pela 18ª rodada do Brasileirão. Paulinho foi o autor do único gol da partida, né, no Allianz Parque, na despedida, antes da pausa do campeonato para a disputa da Copa do Mundo. Os detalhes da partida e dos outros jogos entre Vasco e Atlético, Cruzeiro e Fluminense, e a vitória do Remo sobre o São Paulo, você confere agora com ele, Norberto Notari, da Rádio Web.
5: Em jogo marcado por decisões do VAR, o Palmeiras venceu a Chapecoense por 1-0 e segue para a pausa da Copa do Mundo na liderança do Brasileirão. O único gol da partida foi marcado pelo atacante Paulinho, que entrou no segundo tempo.

0: nunca poderia ter existido. Já referi isso na conferência anterior, ainda ontem estava a ver o Toluca contra o Tigres, e os jogadores foram convocados, estavam a jogar, foram dispensados depois. A partir do momento em que os clubes fixaram uma data e que a FIPA a posteriori altera, eu tenho a certeza absoluta que a CBF e os clubes querem fazer o melhor para o futebol brasileiro, mas eu não consegui encontrar uma única razão porque a CBF, o Fluminense e o Flamengo adiaram um jogo de um dia para o outro.
1: Ainda sobre a partida, a Chapecoense teve um gol anulado pelo VAR nos acréscimos do segundo tempo. Esse período ainda permitiu um pênalti anotado em favor do time catarinense, que foi dispersado por Bolasi. O Verdão fica na liderança com 41 pontos, seguido por Flamengo, que tem 34, mas tem um jogo a menos. A Chape permanece na lanterna com 9 pontos. No mesmo horário da partida, o Vasco perdeu em casa para o Atlético Mineiro por 1-0. O time de Renato Gaúcho vai para a pausa da Copa do Mundo na zona do rebaixamento do Brasileirão. Nas partidas da noite, Cruzeiro e Fluminense empataram por 1-1 e o Remo surpreendeu, venceu o São Paulo em casa por 1-0. No sábado, Flamengo bateu Coritiba 3-0, Santos venceu Vitória por 3-1, Bahia bateu Botafogo 2-1 e o Atlético Paranaense passou pelo Mirassol 1-0. Agência Rádio Web, informações do esporte, Norberto Notari.
2: Aí, portanto, tudo a respeito da, né, dos jogos que aconteceram ontem aí pelo Brasil. Né, Norberto Notari trouxe tudo aí a respeito dessa situação em que trouxe, né, um repertório de todos os jogos que aconteceram ontem. Os dois últimos foram Fluminense e o Atlético, e o Cruzeiro, melhor dizendo, e o São Paulo contra o Remo. Jogo que aconteceu no Mangueirão, estava 0-0, e no finalzinho o Remo fez 1-0 e garantiu a classificação, não, garantiu ali ficar batendo na porta para sair da zona do rebaixamento. Agora vai ter tempo aí para arrumar esse time, todos vão ter tempo, porque esses que estão ali na zona, ninguém tem jogador na seleção brasileira, então não adianta reclamar, né? A não ser os que estão lá na ponta, que tem aí jogadores na seleção.
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2: E o PSG conquistou no último sábado o bicampeonato da Liga dos Campeões ao vencer o Arsenal nos pênaltis após empate de 1-1 no tempo normal e na prorrogação na Puskás Arena em Budapeste. Na detalhes com ele, Christian Costa, que chega aí. Agora esse zagueiro do Arsenal tem que fazer uma reciclagem, porque como é que faz um pênalti daquele aos 34 do segundo tempo? Eu estava assistindo o jogo. Vamos lá.
4: O Paris Saint-Germain entrou num seleto clube de equipes como Real Madrid, Milan, Bayern de Munique, Ajax, Benfica, Inter de Milão e Liverpool. Times que conquistaram a Champions League duas ou mais vezes de forma consecutiva. O bicampeonato do PSG veio nas penalidades contra o Arsenal, depois de empate 1-1 no tempo normal e sem gols na prorrogação. O jogo disputado no estádio Puskás Arena, que fica na capital da Hungria, Budapeste, já começou emocionante. Aos 5 minutos, o zagueiro Marquinhos tentou dar um chutão. A bola bateu em Trossard e sobrou para Havertz, que invadiu a área e finalizou firme no alto para vencer Safanov. 1-0 Arsenal. O PSG empatou no segundo tempo. Kvaratskhelia invadiu a área e foi derrubado por Mosquera. Dembélé deslocou Raya e deixou tudo igual. Nas penalidades, melhor para os franceses, que venceram por última penalidade para o Arsenal. Inclusive, o time inglês segue sem o desejado troféu. É a segunda vez que o Arsenal é derrotado em finais. Em entrevista ao canal TNT Sports, o zagueiro do PSG, Marquinhos, falou sobre a dificuldade da conquista.
5: Essa segunda agora é um sentimento total diferente. Foi uma temporada muito difícil, por isso que a gente valoriza muito esse momento. E a gente vinha fomentando isso desde o primeiro dia que a gente voltou de férias. E o nosso treinador falou, ganhar uma já é muito difícil. Agora ganhar duas é ainda mais difícil, né? Então a gente confiou nisso e trabalhamos por isso. Mas foi um momento histórico, né? Eu acho que ganhar duas assim...

0: Em Christian Costa.
1: Tá aí o Christian Costa, né? Agora, não foi só o Gabriel Magalhães que errou o pênalti. Primeiro, quem errou foi o dono do time, o 10. Né? Chutou pra fora. Rapaz, como diz o Francildo, tipo um galo ciscando pra pegar uma galinha. Foi do jeito, desse jeito que ele correu pra bola. Correu pra um lado, ciscou pro outro, correu pra lá e tum, bateu pra fora. Ficou com medo do Garapov lá. Né? Aquele que tirou, que acabou com o Flamengo, né? No Mundial. Né, que pegou bem uns 4 pênaltis, 3 pênaltis. Aí veio o Gabriel Martinelli, também vacilou, o goleiro não saiu, ele olhou e chutou para cima. Né? Então aí foi 4-3, foi o placar final dos pênaltis, e o Marquinhos é o único brasileiro aí a ter duas chances de duas Copas, duas Champions League, o brasileiro Marquinhos. Mas quem está fazendo história mesmo, hein, no mundo, é ele, o tenista brasileiro João Fonseca segue escrevendo os capítulos mais marcantes do tênis brasileiro nos últimos anos. É, ontem, o carioca de apenas 19 anos, eu já li esse aqui, não? Já, né? Porque está aqui pelo mundo, eu estou lendo de novo aqui. Né, o João Fonseca foi lá e arrebentou, ganhou e agora vai estar nas semifinais, nas quartas de final, e vai para semi, com certeza. Vai pegar um que ele já ganhou, né? É, tem duas vitórias aí em cima do tcheco, né? 12:22 da capital acriana. Às 12:22 e sábado e domingo foi dia de vôlei de praia, mas realizado não pela federação, e sim pelo grupo MM Mascarenhas de Moraes, Masters Mascarenhas, que é o MM coordenado ali pelo Leopoldo. E a Praça do Juventus foi o local escolhido aí, porque já tinha toda a estrutura que vinha no final de semana anterior, teve o torneio da federação. Então, com o apoio da Secretaria de Esporte Municipal, né, e outros apoios também, o MM, ali coordenado pelo Leopoldo, aproveitou toda a estrutura e realizou sábado e domingo torneios de vôlei.
2: É, e nós falamos aqui na sexta-feira a respeito deste torneio. E agora o Alberto Casas vem dizendo como foi a competição de areia lá na Praça do Juventus.
1: Eu chego no lance esportivo para falar de vôlei de praia, porque no final de semana a equipe do MM, Mascarenhas de Moraes, que vem aí evoluindo a cada ano que passa, realizou o seu torneio de praia, né, na Praça do Juventus, envolvendo duas quadras. Carlos Leopoldo é o presidente do MM e traz informações. Boa tarde.
3: Boa tarde, Alberto. Boa tarde a todos aí, os nossos telespectadores desse programa maravilhoso aí do Esporte Acreano.
1: Ô, Léo, como é que foi aí, como é que foram, melhor dizendo, as disputas no sábado e no domingo?
3: Ô, Alberto, a gente chegou a superar as expectativas, né? Tanto de atletas, a gente teve mais de 50 atletas participando no geral, né, dessa competição, entre masculino e feminino, entre jovens e atletas com mais de 50 anos. Para nós foi uma satisfação, e o público que foi prestigiar, né, tanto no sábado quanto no domingo, viu uma grande competição com muitas boas disputas, muitos bons jogos, né, entre eles as finais, né, as finais do Master, do feminino e do adulto masculino.
1: Os 50 ou mais, né? Não é só o Master, 50 a mais, né, Léo?
3: 50 a mais. Nós tivemos mais de 10 atletas, foram 14 atletas no total, foram 7 duplos de 50 anos, atletas com mais de 50 anos. Então isso é motivador até para os jovens que estão aí em atividade, é que vão ter uma continuidade. Então, competições até a sua idade ali, mais experiente, que a gente fala, né?
1: E quem levou o título dos 50 a mais?
3: No 50 a mais, foi um atleta bastante conhecido, né? Inclusive atleta da nossa equipe que participou. É o Eric, né? O Eric e o Andrés, né, fizeram uma grande competição e venceram na final, uma final disputadíssima, claro, 50 a mais, né? No tie-break venceram os atletas Major Brito, um atleta excepcional, com um preparo físico muito bom, Major Brito e Enoque. né? Então, Eric e André aí foram os grandes campeões do Master 50+, na primeira competição do MMA de vôlei de praia.
1: Agora, no domingo, eu dei uma passada também nas duas quadras lá, tava bonito o evento, bem organizado, tinha toda a estrutura para os atletas, foram as grandes finais daquele que tem aí o bom e o médio, né? E depois os melhores.
3: Isso, Alberto, a gente criou um critério de colocar um atleta nível A com um atleta nível B, né? Nível B não é porque o atleta é ruim, não. É os atletas mais novos ou os atletas mais velhos que queriam jogar ali com um atleta que está em atividade, jogando as competições, inclusive da federação, e chegando às melhores colocações. Então a gente fez, nivelou para dar mais oportunidade para aqueles outros atletas ali jogarem, né? Para fazer essa mesclagem aí da experiência com a juventude. E a gente conseguiu alcançar isso, né? Nós tivemos muitas duplas inscritas, né? Mais de 30 atletas nessa categoria. No feminino, nós tivemos uma disputa muito boa, uma disputa de uma dupla até conhecida, né? Quatro atletas conhecidos aí no nosso vôlei de praia feminino. A Nádia e a Adelaide, uma dupla que jogou por muito tempo lá atrás, foram as grandes campeãs, também vencendo no tie-break, num jogo muito difícil, muito bonito para o público, vencendo a dupla Anne e Lucilene. Lucilene, que estava muito tempo sem jogar, retornou agora para prestigiar essa competição e participou, e disse que já está se preparando para as próximas.
1: Isso aqui é importante, né? Movimentar esse pessoal que estava aí querendo parar e tendo essas oportunidades aí, e o MM proporcionando isso.
3: É isso mesmo, Casa. Esse é o nosso intuito, né? Lá atrás, quando a gente iniciou o projeto, a gente iniciou, inclusive, com a equipe Master apenas, né? No Acre foi a semente plantada, né? Para iniciar trabalhos nessas categorias. Nenhuma outra equipe se trabalhou categoria Master, mas com o avanço, com os anos passando, a gente foi crescendo. Hoje a gente tem 3 equipes, né? Em quadra, treinamento, e isso é uma satisfação, né? E aí, Casa, ainda tivemos o excelente resultado que da categoria masculino, no A mais B, né? Onde Carlos e TH, que é Thales, né? Mas chamam de TH, lá, mais conhecido, venceu uma jovem dupla, que foi uma grata surpresa, porque fizeram uma excelente competição e chegaram na final, né? O jovem Figas e Carlos Eduardo, né? Esses meninos superaram outros grandes nomes do vôlei de praia para chegar a essa grande final, mas infelizmente é a dupla mais experiente do outro lado, que tem Carlos, que já tinha vencido inclusive outra etapa da federação, né? Conjuntamente com o Thales, foram lá e superaram e venceram por 2-7-0, foram os campeões. Mas foi um excelente resultado que a gente viu dessa garotada aí que participou da competição.
1: O Léo, agradeço a sua participação aqui no Lance Esportivo, trazendo as informações do MM, que é o Mascarenhas de Moraes de Vôlei, que tem aí perspectiva de realizar mais etapas ainda esse ano.
3: Isso mesmo, Alberto. A gente, em parceria, inclusive, com a nossa federação aqui de voleibol, a gente pretende realizar e dar mais oportunidades de competição para os nossos jovens, para os nossos atletas mais experientes, que é a categoria Master, e a gente tenta potencializar também a categoria feminino, que normalmente são as categorias que estão tendo menos participações. Então a gente vai promover, vai tentar incentivar e aí ajudar aí com o voleibol criando. Agradeço a sua oportunidade novamente de estar aqui falando um pouco do projeto MMA, né, do Master Mascarenhas, e aí a gente está sempre à disposição, Beto.
1: Daí, portanto, esse é Carlos Leopoldo, presidente do MM Acre, e trazendo as novidades e já projetando aí mais competições que vêm pela frente. Incentivar, principalmente, os masters, né, que estão aí querendo parar, aí não. É como lá no Rio de Janeiro tem até 70 a mais, aqui vai 50, 60 e quem sabe vamos chegar nos 70 também. Alberto Casas, para a Rede Pública de Comunicação. E, portanto, né, tudo o que aconteceu lá na quadra do Juventus, né, na Praça do Juventus, nas duas quadras que foram utilizadas tanto no sábado quanto no domingo, e como disse bem aí o Leopoldo, né? Bom para trazer de volta aí os 50 a mais jogando voleibol, porque como eu frisei aí, lá em Saquarema tem 50, 60 e 70 a mais. Então, aqui os 50 a mais estão aí disputando. Tem gente de 60? Que é disputa nos 50, ainda é campeão, né? 12 mais 30, Matos, fatura aí, já tem Série D do Campeonato Brasileiro.
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4: Às 12 horas 33 minutos da capital acriana, aqui o Lance Esportivo para você. É, e jogando ontem lá no estádio Modelão, a equipe do Santa Cruz Sub-15, que estava representando o Acre na Copa do Brasil, né, não segurou o Paysandu. Perdeu para o Paysandu nos primeiros 45 minutos. Cauã marcou aos 41 do primeiro tempo o gol que garantiu a vitória do Papão por 1-0 no domingo no estádio Modelão, interior do Pará. O jogo foi lá em Castanhal, né? Nós torcíamos para que o Santa Cruz fosse a terceira fase, porque é pensamento da CBF levar esses jogos todos da terceira fase para Granja Comari. Nós falamos muito isso aqui, né, Jota?
5: Foi isso aí mesmo. E eu assisti um pouco desse jogo, sabe? A meninada não fez feio, não, viu? Do Santa Cruz. Tinha muita gente que esperava uma goleada do Paysandu em cima do Santa Cruz, mas a meninada teve oportunidade em determinados momentos de chegar ao gol, né? Mas a postura, a altura dos outros jogadores leva vantagem a essa garotada daqui, sabe? Como diz o antigo, é muito miúdo.
4: Pois é, e o Santa Cruz, a diretoria bem que tentou trazer reforços para esse jogo, mas é muito difícil em virtude da idade, né? 15 anos, né? Os pais não liberam o garoto para vir. Se vir, tem que vir com o empresário, tem que vir com alguém da família.
5: Aí o custo é maior, né?
4: Aí o custo é maior e somente para uma partida, né? Porque era isso que estava em jogo.
5: Mas parabéns aí a garotada, a meninada aí do Santa Cruz, a diretoria aí, né, pelo feito em chegar a esta fase.
4: É, e passou aí numa fase que tinha como favorito o Fast de Manaus, né?
5: Fast de Manaus.
4: E olha, né, que começou perdendo em Porto Velho, né? Perdeu para o Porto Velho, depois empatou lá em Roraima e ganhou aqui do Fast 2-1. Poderia ter feito a segunda partida em casa se o garoto do Santa Cruz tivesse feito o terceiro gol.
5: Pois é, teve oportunidade.
4: Teve, oportunidade teve, que saiu ele goleiro, ele chutou para em cima do goleiro. Ligado conosco tá o Adriano Souza, o Pablo Simões, alô, sargento Pablo, tá ligado ali. E o Dorielso, rapaz, o Kedeves está ligado também, o Dorielso está elogiando aí o estúdio novo da Difusora. Parabéns, lideranças, pelos estúdios novos da Difusora aí, está dizendo aqui, ó. Boa tarde, liderança, parabéns pelo cenário, né? O cenário da Difusora está bonito. Eu dei uma volta aqui no Instagram.
5: Parabéns para ele também pelo novo feitio de treinar goleiros que eu vi aí, sabe? Novo feitio, novo estilo.
4: Qual é,
5: Zé? Completamente diferente, né? com um tablado anulado, ele chuta a bola para o goleiro pegar no ângulo, depois joga a bola para pegar embaixo. É um treinamento muito importante esse aí, viu, Dorielso? Parabéns aí, né, pela ideia.
4: É inovação aqui, mas já é antigo aí, porque eu lembro que o Fernando Henrique...
5: Mas não tinha chegado por aqui.
4: É, o Fernando Henrique do Fluminense...
5: Só é aquele negócio, chuta assim, em cima, né? Chuta em cima.
4: São
5: chuta...
4: três paredes assim, é, você verdade. Chuta pra bola voltar,
5: tá entendendo?
4: Né?
5: Até, mas mesmo, treina... até mesmo aqueles obstáculos na frente também, né?
4: É, e ele treina também com bola de tênis, né?
5: Também, é bola de tênis.
4: Ele tá se espelhando aí no João Fonseca.
5: É verdade.
4: Ele tá dando obrigado aí, Zazinho Melo. Tá dizendo pra você, obrigado aí, Jota Melo. O Dorielso Mendes.
5: Pois é, é por isso que o goleiro do Independente está se destacando, no, sai bem do gol.
4: Rapaz, ontem ele teve a única bola que foi no gol, quase entra, mas ele fez bonita defesa.
5: Foi, mas teve uma bola que foi pelo alto, ele saiu e ele saiu mesmo, muito bem.
4: É aquela mesmo, que é no finalzinho ali. Bom, então vamos então para a Série D do Campeonato Brasileiro, às 12 horas 37 minutos da capital acreana. Vamos falar do jogo do sábado de Porto Velho, meia dúzia, Galvez 6. E eu chego aí com o time do Porto Velho, Jota.
5: Rapaz, Porto Velho não brincou e meteu meia dúzia. Foram 8 gols nesta partida. E o Porto Velho é o terceiro colocado. Pode chegar a segundo lugar. Mas quem traz as matérias do time rondoniense é Alberto Casas.
4: Eu chego no lance esportivo agora para falar de Porto Velho e Galvez, jogo que aconteceu no estádio Tonicão no último sábado às 18 horas. A equipe rondoniense veio em busca da vitória para consolidar sua classificação para a próxima fase da Série D do Campeonato Brasileiro. E foi o que aconteceu. Aplicou uma goleada de 6-2 na equipe acreana, equipe do Galvez, que não tem mais chances de classificação. O atacante Jefferson, bem que tentou no primeiro tempo e não conseguiu, mas no segundo, marcou 3 vezes e ajudou a equipe rondoniense do Porto Velho a conquistar a vaga para a próxima fase, Jefferson.
6: Grato a Deus pelos 3 gols, né? Toda honra que seja dada a ele. É trabalhar a semana, focar, né? Nessa classificação e cada dia trabalhando com excelência para poder decidir esses últimos jogos em casa.
4: As primeiras bolas tu ali não queriam entrar, né?
6: Verdade, verdade, mas é repetição, e graças a Deus pude fazer os 3 gols e sair vitorioso.
4: Tá aí esse o atacante Jefferson, que bem frisou, a bola não queria entrar, mas depois acertou o caminho do gol e marcou 3 vezes. Para o técnico Rodrigo Fonseca, ele disse o seguinte: é bom já classificar com uma rodada de antecedência, porque nós vamos brigar agora por uma passagem para a próxima fase do mata-mata, porque passando de um mata-mata, você garante vaga na próxima Série D do Campeonato Brasileiro. E é isso que eles vieram buscar. Conseguiram a classificação antecipada, agora o último jogo será contra o Lanterna, o Maitá, e com tranquilidade vai para esse jogo, Rodrigo.
7: Exatamente, né? Estamos felizes, você jogar a última partida já classificado, vamos ter 2 semanas agora para corrigir várias situações, né? Que não está de bom gosto, não está de bom agrado, para que a gente possa aí entrar no mata-mata fortalecido e buscar essa vaga já para o próximo ano, né? Que passar o primeiro mata-mata, você dá o calendário para a equipe e pensar em coisas maiores.
4: Isso é bom porque quem tinha cartão forçou o terceiro, né?
7: Acho que foi uma naturalidade, mas acaba beneficiando, né? O jogador fica poupado, para não jogar e tomar o terceiro e ficar fora de um mata-mata. Então, várias situações foram benéficas, mas nós temos que trabalhar bastante e corrigir várias situações aí para que a gente chegue forte no mata-mata.
4: E teve bolas aí que era para servir os companheiros e outros estavam chutando em gol, né?
7: Exato, nós tivemos muito mais oportunidades no segundo gol, no segundo tempo, e fizemos menos gols, né? No primeiro tempo a equipe foi mais eficiente. Não criou tanto, mas fez 4 gols. No segundo tempo criamos uma enormidade, uma enxurrada de oportunidades. Fizemos apenas e o pior, tomamos 2.
4: Aí, Rodrigo disse que realmente o time errou muitos passes e o pior é que tomou 2 gols ainda da equipe do Galvez. Por isso tem que trabalhar essas falhas e não permanecer com essa atitude na próxima fase. Sabe que tem um jogo fácil contra o Maitá, que é o lanterna da competição. Jogou 9 e perdeu 9, mas já é projetando o jogo do mata-mata, que será o mais importante, né? Cada fase tem sua importância e o mata-mata que vem pela frente da Série D é um dos mais importantes, porque se a equipe passar, já se garante entre as 32 e das 32 ela está garantida na próxima fase do Campeonato Brasileiro da Série D. Alberto Casas, para a Rede Pública de Comunicação.
8: É, Zazinho Melo, errou muitos gols, mas fez o necessário e saiu daqui com uma goleada em cima do Galvez, totalmente desorganizado esse Galvez, hein?
5: Nossa senhora, eu o Paulo Roberto estava falando que esse Jefferson perdeu de gol no segundo tempo, sozinho. O Paulo Roberto disse, quando ele começou a fazer, perdeu o primeiro, perdeu o segundo, o Paulo Roberto desencantou, porque o que ele perdeu de gol no segundo tempo... Pois é, mas era para ter sido mais. Mas o Galvez, muito desorganizado em campo, né? Mas vamos esperar aí para o próximo ano a organização dentro e fora de campo com a equipe do Galvez, que já foi uma equipe muito forte do nosso futebol.
4: Falando em Galvez, é ele que chega agora trazendo as informações do Imperador Paulo Roberto.
9: Trazer informações do Galvez. O time foi goleado pelo Porto Velho por 6-2, sábado no Tonicão, e a possibilidade de chegar à segunda fase do Campeonato Brasileiro da Série D acabou. O Galvez não tem mais chance no grupo 2. Continua lá na quinta posição, parou nos 10 pontos e não avança mais. Mais uma cena chamou a atenção das poucas pessoas presentes no estádio Tonicão. O goleiro Matheus, no início do jogo, após o primeiro gol dos visitantes, foi preparado o goleiro reserva Kylon para entrar no lugar dele, fazer uma substituição. E o goleiro não aceitou sair de campo. Desobedeceu o Márcio Figueiredo, técnico, e o próprio presidente do clube, Igor Oliveira. No intervalo, o presidente foi ao vestiário e vamos ouvir agora o que ele definiu a respeito da situação. De certo é que o goleiro, o Matheus, não retornou para o segundo tempo.
10: Matheus estava jogando no sacrifício com o dedo quebrado. Eu achei ali da arquibancada, era o momento de dar oportunidade para o garoto. O garoto já entrou em um dos nossos jogos do profissional. Acho que o jogo já estava com um placar elástico. Penso que foi uma forma oportuna de lançar ele e poder, de alguma forma, extrair algo positivo dessa partida. Mas, primeiramente, claro, já respondi a sua pergunta, mas eu gostaria também de me desculpar com todos os ouvintes aí, mas espero que as pessoas entendam que a gente é ser humano também, que a gente fica nervoso, fica chateado. E para evitar, né, tecer qualquer comentário de maneira que não seja positiva, de maneira, qualquer comentário que você vá se arrepender novamente, é uma questão muito pessoal minha, eu prefiro me calar, me abster e agradeço você, Demócio, por ter entendido. E estou aqui hoje porque eu entendo também que as pessoas, elas precisam, elas têm o direito de serem informadas, de serem bem informadas. E nós, gestores de clubes, pessoas públicas, temos o dever de fazer isso, de informá-las, de trazer a informação, explicar o que vem acontecendo, até porque são pessoas que gostam de futebol, acompanham e torcem sim, pelo melhor desempenho das equipes acrianas. Infelizmente, nem sempre é possível, mas eu estou aqui me retratando, principalmente com você, com todos os jornalistas, me retratando com os ouvintes.
11: Oi, Igor, então o Matheus não faz mais parte do Galvez, do elenco do Galvez?
10: Olha, no vestiário tivemos uma longa conversa, achamos melhor rescindir, né, para fazer com que ele não participe da última partida. Vamos dar essa oportunidade para o garoto Kylon para jogar mais uma partida. Temos aí duas equipes de Série A do Campeonato Brasileiro interessadas no garoto, estamos em negociação. E para a carreira dele, é importantíssimo que ele tenha essa oportunidade. Acho que esse ano, se você me perguntar o que aconteceu, Igor, essas competições nacionais foram muito esperadas, tá? Sonhei muito com essas competições nacionais, mas penso eu que errei como gestor, coloco toda a culpa sobre o meu planejamento, sobre todas as decisões que a gente fez, talvez um pouco pela inexperiência, né? Foi a minha primeira oportunidade participando dessas competições, mas no esporte, como eu costumo sempre dizer, não existe perdedor, né? Ou a gente vence ou a gente aprende.
12: Presidente, o porquê da mudança na comissão técnica nesta reta final, quando o Galvez tinha uma chance e agora não tem mais?
10: No futebol é natural a questão dos resultados, né? Quando os resultados não vêm, infelizmente, é preciso mudar. Reta final de competição, eu acho que o Maurício estava um pouco desgastado com o elenco, desgastado mentalmente para continuar o trabalho. Eu não vinha acompanhando a mesma motivação e eu até compreendo, né, ele como um profissional que é a desmotivação diante do trabalho, diante dos resultados, diante da disposição que a equipe que ele comandava estava apresentando. E eu achei por bem a gente rescindir. Maurício, agradecendo toda a participação, todo o trabalho e a dedicação que ele teve no Galvez durante esse tempo. Preciso frisar belíssimos números. Maurício colocou o Galvez nas competições nacionais, sendo vice-campeão ano passado. Maurício colocou o Galvez, deixa o Galvez ainda nas competições nacionais, pois terminamos o estadual na terceira colocação e temos Copa do Brasil no futebol feminino também. E eu só tenho a agradecer, mas as mudanças são necessárias, como qualquer parte da nossa vida, como qualquer outra profissão. E eu acho que ciclos se encerram e o ciclo do Maurício no Galvez se encerrou.
12: Obrigado. Não era essa entrevista que eu queria estar fazendo com você agora. Sim, poderia estar aqui falando em classificação à próxima fase.
10: Obrigado, Paulo. Garanto que eu também não era a entrevista que eu gostaria de dar, mas faz parte. Acho que quem está no jogo, alguém tem que ganhar, alguém tem que perder. Infelizmente, dessa vez foi o Galvez. Ano passado tivemos um ano mágico, vencemos tudo que participamos, competições nacionais que já participamos, tivemos uma boa participação. Esse ano não tem sido o melhor dos anos. Como eu falei, levantar a cabeça, bater a poeira, avaliar bem os erros e os acertos e tentar melhorar.
12: Situação complicadíssima. Hoje no Galvez ninguém entende mais ninguém. Não há entendimentos. E para complicar ainda mais o ambiente, antes do jogo com Porto Velho no sábado, na noite da sexta-feira, o presidente Igor Oliveira anunciou a demissão do técnico Maurício Carneiro. O time ainda tem uma partida a fazer, dia 14, lá no interior do Tocantins, contra a Araguaína. O Galvez encerra sua participação no Campeonato Brasileiro da Série D. Paulo Roberto, Sistema Público de Comunicação.
8: E às 12 horas 49 minutos, Luiz de pergunta aqui. Boa tarde, Alberto. Zezinho, quer dizer que se o time chegar na terceira fase da Série D, já se garante na Série D de 2027? Pergunta do Luiz. É isso mesmo. Passou do primeiro mata-mata, fica entre os 32. Os 32 já estarão garantidos no próximo ano, viu, Luiz? Às 12 horas 49 minutos, vamos então para o jogo de domingo. Independência venceu o Lanterna Humaitá 4-0 e garantiu sua classificação. Paulo Henrique chega aí com as notícias do tricolor, que ontem teve bicho dado pela presidência.
5: E 4 gols do Pitel.
8: 4 do Pitel. Vamos lá.
13: O destaque agora no lance esportivo, amigos ouvintes, ligados na Aldeia FM, na Rádio Difusora Criana, é o tricolor. O Independência fez o dever de casa, goleou o Humaitá ontem na Arena da Floresta por 4-0, com 4 gols do atacante Pitel, e confirmou uma vaga na segunda fase do Campeonato Brasileiro da Série D. Pelo desenho da atual classificação e pelos jogos da última rodada, é pouco provável que o Independência consiga sair da quarta colocação. Porque mesmo vencendo o Guaporé, o Porto Velho e o Araguaína irão pegar equipes eliminadas, Galvez e o Humaitá. Se o favoritismo prevalecer nesses jogos, o Independência termina na quarta colocação e vai decidir o primeiro mata-mata, o da segunda fase brasileira da Série D, jogando fora de casa. Ano passado, uma situação muito parecida. Jogou contra o Altos na Arena da Floresta, não conseguiu ganhar nem em casa e quando foi para o Piauí, acabou sendo eliminado. Quem está presente com a gente no lance esportivo é o técnico Ivan Mazuia. Missão cumprida com o Independência na segunda fase da Série D, Ivan?
14: Creio que sim. Sabemos que não seria fácil, apesar do ano passado ser ainda mais improvável, porque eram 8 clubes brigando para 4 vagas. Esse ano mudou o formato, mas eu creio que esse ano tenha sido ainda mais difícil. O Independência passou por muitas situações fora do campo e com cada vez o futebol local talvez com menos apoio. E a gente conseguiu, né, pelo menos chegar novamente numa segunda fase. Acho que isso é importante e o grupo é merecedor. A gente conseguiu talvez reverter e crescer mentalmente nessa última perna. Quando a gente inicia o segundo turno, se podemos dizer assim, nós só tínhamos uma vitória. Agora a gente alcança a melhor sequência do ano e jogando relativamente bem. Eu digo que não faltou esforço, não faltou entrega, não faltou dedicação. Mas o treinador tem que ser sempre um pouco ranzinza. Nós fizemos 4 gols, mas perdemos outros gols que não poderíamos se fosse num eventual playoff.
13: Você começa a projetar a segunda fase a partir de terça-feira na representação da equipe ou você espera passar o jogo contra o Guaporé?
14: A gente, não por arrogância, mas até por uma questão de um quadro reduzido de funcionários, vinha desde a terceira ou da quarta rodada da primeira fase tentando fazer um pequeno planejamento, caso acontecesse. Ou seja, todos os adversários do grupo A1 estavam mapeados, é um estudo que se não dá certo, claro, a gente engaveta, mas a gente tem as análises de vídeo já dos jogadores e assim a gente pretende agora colocar em prática até a partir de quarta. Eu tinha prometido para eles um segundo dia de folga, até pela distância do jogo, a gente só joga agora dia 14 e o grupo se queixou bastante de dores musculares e de fadiga essa semana. Eu pedi para eles que jogassem tudo hoje, porque o jogo precisaria de uma intensidade, já que o adversário ia tentar nos causar resistência.
13: Reforços.
14: Tem que chegar, o nível da Série D está aí escancarado. Era uma coisa até que parte da imprensa acriana também comentava, inclusive, né, eu creio que nas suas matérias você frisou bem a importância de termos jogadores ainda mais qualificados para deixar o elenco mais fortalecido. Talvez até desde o estadual a gente precisasse desses reforços, que eu diria que são cerca de 4 jogadores. Foi feita uma lista das posições carentes para a diretoria e agora vamos esperar ver se eles conseguem trazer jogadores. Nós temos mapeado também alguns atletas não de equipe que possam não se classificar na Série D, que assim o regulamento permite, talvez já estejam em ritmo de jogo, e tem grupo aí que é muito pegado, então do segundo ao quinto, às vezes a diferença é de 2 pontos, então a gente mapear, tentar entrar em contato, fechar um pacote para ter 4 reforços que deixem o time um pouco mais cascudo, se a gente quiser pensar em passar de fase, senão elenco curto, elenco jovem, 5 jogadores com menos de 23 anos, não será fácil.
13: Posições.
14: Precisaremos de mais um meia, mais um centroavante, mais um zagueiro e mais um ponta, na minha opinião.
13: Sucesso.
14: Obrigado.
13: Quem também participa com a gente do lance esportivo é o atacante Pitel. Grande destaque do jogo de ontem na Arena da Floresta, marcou os 4 gols, foi decisivo. Aliás, a contratação do Pitel, não por causa dos gols de ontem, mas pelo futebol apresentado desde o campeonato estadual, foi uma contratação acertada pela diretoria tricolor. O Pitel vale o quanto pesa. Para um bom entendedor, meia palavra basta. Já tinha marcado 4 gols em uma única partida, Pitel?
15: Falando a verdade, eu não tinha. Graças a Deus, eu já tinha feito 3 gols, mas 4 é a primeira vez. Estou muito feliz com essa marca, né? A gente sabe que é difícil demais fazer gols. Eu já passei temporadas em jejum, sem conseguir fazer nenhum na competição toda. E hoje, graças a Deus, eu pude fazer 4. E mais importante que fazer os 4 gols é coroar a minha equipe com a classificação, né?
13: Sabor dessa classificação, Pitel? Já que há 2 rodadas, o Independência ainda não estava dentro do G4. E depois da 8ª e da 9ª, o Independência confirma essa classificação.
15: Assim, a gente sabe que sempre foi difícil pra gente, né? Você acompanhou aí desde o estadual, a gente teve muitos momentos de altos e baixos. A gente fez um estadual muito abaixo do que a gente podia fazer. Nem classificar, a gente classificou, mas a gente veio numa crescente. Chegou pessoas, peças, né? Também fundamentais pra nossa equipe, que ajudou muito, que agregou muito. E, assim, a gente sabia que uma hora a gente ia encaixar um time, a gente encaixou tarde, mas graças a Deus, antes tarde do que nunca, né? Encaixamos e classificamos, graças a Deus, e agora é já pensar no Guaporé e depois nos playoffs.
13: A pergunta era justamente essa, pensar no Guaporé ou já começar a pensar no jogo da segunda fase?
15: Com certeza, a gente vai de degrau em degrau, pensar muito no Guaporé, porque jogo é jogo, a gente vai pra vencer o jogo, com certeza, a gente não vai pra lá, eles não vêm pra cá e a gente não vai jogar pra negociar nada, né? A gente vai botar o pé na dividida, vamos querer ganhar o jogo sim, que é questão de honra, a gente perdeu muitos jogos esse ano, né? E a gente, qualquer ponto a gente quer somar.
13: Parabéns pelos gols e pela classificação.
15: Obrigado, tá? Bom trabalho aí. Parabéns pelo trabalho também.
13: O elenco do Independência volta aos treinamentos somente na quarta-feira à tarde no Marinho Monte. Folga. Os jogadores estavam se sentindo cansados pela sequência de jogos. O técnico do Independência, a comissão técnica do Independência da folga, mas muitos atletas vão para a academia. A diretoria tricolor começa a pensar em reforços para a segunda fase do Campeonato Brasileiro da Série D. Por enquanto, os nomes, os 3, 2, 1. Por enquanto, os nomes ventilados no Marinho Monte não vão somar em nada para a disputa da segunda fase do Brasileiro da Série D. Ou a diretoria do Independência tem uma postura ousada, traga jogadores para elevar o nível do atual elenco, ou é melhor nem trazer. Só para exemplificar, o ano passado os reforços que foram contratados para a segunda fase não somaram em nada. A diretoria rasgou o dinheiro, jogadores meia boca que não resolveram nada. Se trouxer reforços de peso, ok. Para ser mais do mesmo, deixa do jeito que está, vai com o time que tem, não gasta e tenta a sorte de chegar na terceira fase do Campeonato Brasileiro da Série D. E um outro detalhe com relação a reforços. Esses jogadores precisam chegar, no máximo, na próxima semana na capital acriana. Não fazer como foi feito o ano passado, quando os jogadores chegaram em cima da hora para o primeiro confronto contra o Altos. Os exemplos do ano passado estão aí para serem feitos completamente diferentes. Paulo Henrique Nascimento, Sistema Público de Comunicação.
8: Às 12 horas, 58 minutos, não vai mudar nada nessa classificação do jeito que está. Hoje o Guaporé tem 21 pontos, o Araguaína tem 15, o Porto Velho tem 15, o Independência tem 14. O Independência vencendo o Guaporé, ele vai para 17 pontos, o Guaporé continua com 21 em primeiro. O Araguaína vencendo o Galvez vai a 18. Também continua na segunda posição. O que pode mudar aqui é Porto Velho, que vai vencer o time do Maitá, com certeza, né? Esse aí pode mudar ali em segundo e terceiro. Araguaína.
5: Mas o quarto tem continua 15. Independência.
8: O quarto continua Independência. Não tem jeito, tá certo? Às 12 horas e 58 minutos, vamos falar então de eleição na Federação Acreana de Futebol, que esse ano é ano eleitoreiro, né? Lá na Federação também, final do ano. E o Paulo Roberto traz uma matéria agora com o presidente atual, que herdou o cargo aí como vice do ex-presidente Antônio Aquino Lopes, do Saudoso. E vamos saber com o Paulo Roberto se o atual presidente vai para a reeleição.
12: Nesta segunda-feira, a notícia oficial é sobre a Federação de Futebol. Mês de dezembro, está confirmado o processo eleitoral da entidade. O atual presidente, Aden Araújo, oficializa que é candidato à sua eleição, que é candidato à presidência da Federação de Futebol. Ele está conosco no programa. Presidente, boa tarde. Já oficialmente você é candidato à presidência da federação para permanecer no cargo por mais 4 anos.
16: Boa tarde a todos. Certamente, coloco novamente o nome como candidato, ou seja, coloco pela primeira vez, né? Para dar continuidade do trabalho, para entender o que os dirigentes acham, que vão, né, como vão receber o meu nome aí, mas eu entendo que a gente tem muito para contribuir, inclusive uma relação muito boa com todos os presidentes, sem exceção.
12: Quando é que você pretende reunir os dirigentes, os presidentes de clubes e oficializar essa candidatura, Aden?
16: Olha, a eleição será somente em dezembro, né? Então eu acredito que a partir de outubro a gente já comece a conversar, mas logicamente a gente já vai estar se posicionando como candidato, ouvindo, entendendo desde já todos os presidentes e dirigentes, para que a gente possa ter um processo aí eletivo de forma pacífica, saudável. Essa é a ideia, né?
12: Eleição no mês de dezembro, mas uma campanha não se faz em 2, 3 dias. Há 6 meses você está oficializando que é candidato à presidência da entidade. Você falou que em outubro vai começar a levar as propostas aos dirigentes, mas é bom trabalhar antecipadamente para evitar qualquer surpresa.
16: Com certeza, né, desde quando a gente assumiu aí, a gente já tem conversado com todos os dirigentes, né, colocado nossas ideias, nossos planos, para que a gente possa evoluir no nosso futebol e de forma realmente que, né, que possamos fazer contribuição com ideias, com apoios, com nova dinâmica. Então são vários fatores que a gente coloca aí como pontos para que a gente possa realmente evoluir, e eu acredito que a gente pode ajudar nessa construção desse nosso desenvolvimento aí juntamente com o dirigente e todos os parceiros que tem, né, em volta aí, inclusive governo, prefeitura, patrocinadores. Então juntos aí eu acho que a gente consegue sim dar uma contribuição muito grande para o futuro, futuramente do nosso futebol.
12: O presidente confirma o total de votantes para o pleito do mês de dezembro na federação.
16: Especialmente são 12 clubes profissionais, 2 amadores, que é a Sena Amadora e a Sermude, e também tem direito a voto.
12: Presidente, agora outro assunto, você vai estar presente na primeira fase da Copa do Mundo. Copa do Mundo que começa no dia 11 nos países Canadá, México e Estados Unidos. A seleção brasileira vai estar sediada nessa primeira fase nos Estados Unidos.
16: A gente vai acompanhar alguns jogos, né, na primeira fase, nos Estados Unidos especificamente, e torcendo para que a nossa seleção possa passar de fase também, né, e possa trazer alegria de volta para o torcedor brasileiro aí. A expectativa não é das melhores, a gente sabe, tem visto aí, né, ouvido muita gente que não acredita muito, mas eu acredito que nós possamos fazer um bom campeonato, uma boa Copa do Mundo, sim.
12: Presidente, te agradeço por atender a equipe e campanha na rua, porque a eleição vai ser realizada em dezembro, mas aqueles que se antecipam, às vezes as chances de vitória são bem mais contundentes.
16: Olha, eu acho que a campanha, Paulo, é o trabalho que se faz, né, enquanto está no cargo. Então, eu acho que a melhor campanha é essa. A gente ainda tem muita coisa para fazer esse ano, ano que vem. Inclusive, o CD está, né, para recomeçar a obra aí, que é o Centro de Desenvolvimento, que é o nosso novo estádio aí, que vai trazer mais uma opção para ajudar nas nossas competições. Então, tem muita coisa para ser feita aí. Acredito que com mais tempo a gente consegue melhorar ainda mais nossa estrutura também.
12: Essa entrevista com o presidente da Federação de Futebol, Adem Araújo, essa é a matéria da semana, do dia hoje. Oficialmente, Adem Araújo anuncia que é candidato à presidência da Federação. Muitos vão falar em reeleição, não é reeleição, não. Ele apenas está cumprindo o mandato de Aquino Lopes, que foi eleito, e Adem era o seu vice. Ele agora vai disputar a eleição na cabeça da chapa. Com o anúncio feito, os postulantes à presidência da federação já têm ciência de que vão ter um adversário. Paulo Roberto, Sistema Público de Comunicação.
8: Então tá feito, Zezinho Melo, o anúncio oficial do presidente atual, Adem Araújo, que vai para sua primeira eleição. Na verdade, ele é vice, né?
5: Eu vou falar a mesma coisa quando o saudoso Antônio Aquino Lopes saiu para a reeleição e meter um candidato. O que tá dando certo não se muda. Então, não sou o cabo eleitoral, mas a gente vê o que está dando certo não deve ser mudado, para uma dúvida. Então tá aí a dica.
8: Às 12h05, fechado aqui o lance esportivo na sua difusora M, na Aldeia FM, nesse 1º de junho de 2026. Porque o homem já chegou aqui espalhando tudo.
5: Já tá com máquina na mão, tá com tudo.
8: É o Tatu, gente. Um abraço, até amanhã.
5: Até amanhã.